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3: Posso anunciar mais uma com Abel e Caim pra gente recordar aqui no Sertanejo 102? Pode ser? Então vamos nessa, na Antena, no Sertanejo 102. Abel e Caim, o clássico sertanejo, Natureza.

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3: 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Mais um modão no Sertanejo 102, mais uma moda boa, top, daquelas que o povo gosta. Teodoro e Sampaio cantando Delícias de Amor.

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1: Luan Santana e Léo Foguete. Luan City Festival São Paulo.

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3: O Sertanejo 102 tem Gilberto e Gilmar e o modão Capa de Revista.

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É fim de noite, o nosso programa está quase terminando. Antes, vamos deixar a última de hoje, desejando a você bom fim de noite, uma madrugada excelente, que a sua vida possa ser sempre maravilhosa e abençoada pelo Papai do Céu. Boa terça, tudo de bom. Para terminar o nosso programa, o inesquecível Barreirito e o clássico sertanejo Morto por Dentro. Até amanhã, continue sempre com a Antena. Valeu, boa noite, tchau.

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bom dia Jales, bom dia região, sejam bem-vindos. É o programa Quintal da Antena a partir de agora na Rádio Antena 102 FM de Jales para todo o Brasil. Vamos juntar a família sertaneja, iniciarmos juntos mais um dia, mais uma manhã. É uma madrugada que está terminando, um novo dia se aproxima e com as graças de Deus estamos juntos. Sejam bem-vindos ao nosso programa que tem muitas atrações, tem informações do tempo, tem notícias da polícia, tem a sua participação, tem a Kombi do Assis Duarte, tem o nosso cafezinho, enfim, a família sertaneja a partir de agora tem música e informação no programa Quintal da Antena.

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1: Nosso programa até às 7 horas da manhã. Sejam bem-vindos. Obrigado a você, a sua família, ao trabalhador, a senhora, o senhor. Muito obrigado, minha gente, pelo carinho, pela companhia. Programa Quintal da Antena e o melhor da música sertaneja.

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2: O nosso programa Quintal da Antena até às 7 horas da manhã. Das 6 às 7, a música raiz e o modão sertanejo também, né? Que vai até às 7 horas da manhã. Às 6 tem a previsão do tempo, tem as notícias atualizadas do setor policial com o Assis, enfim, tá tudo aqui na programação 102, nesta manhã que estamos começando juntos.

É a Rádio Antena 102, Jales, São Paulo, nosso programa Quintal da Antena. Você participa com a gente no nosso WhatsApp, 997-359981. Pode gravar agora a sua mensagem, daqui a pouquinho vamos te ouvir, vamos dar vez e voz aos nossos ouvintes mais uma vez, né? A participação pelo nosso WhatsApp, 997-359981.

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1: Mandar um abraço a todo o nosso time forte de patrocinadores que há muito tempo estão conosco neste horário das 5 às 7 da manhã no programa Quintal da Antena. A todos os nossos parceiros comerciais, àqueles que mandam os seus conselhos comerciais nos nossos intervalos, o nosso muito obrigado, uma excelente manhã, mais um dia juntos aqui pela Rádio Antena 102.

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1: Programação 102 até às 7 horas da manhã, Rádio Antena, programa Quintal, a participação dos nossos ouvintes, a nossa Kombi tá aqui no pátio, tá esperando você para passear com os nossos ouvintes, tomar o cafezinho do quintal, as notícias do setor policial, a previsão do tempo e o mais importante, né? Você aí do outro lado do rádio começando mais um dia junto conosco.

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0: 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Bom dia, Jales, bom dia, região. Bom dia a você, trabalhador. Bom dia a você, trabalhadora. Bom dia a toda a criançada, bom dia aos jovens. Bom dia a você que todas as manhãs está com a gente aqui na programação Antena.

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1: Rádio Antena 102, Quintal da Antena. Juntos nesta manhã aqui pela programação 102, acelerando a nossa Kombi, passeando com os nossos ouvintes de Jales e região. Sempre um prazer, uma alegria estar com você, estar com a sua família. E juntos vamos começando mais um dia.

Rádio Antena 102, programa Quintal, até às 7 da manhã. 997-359981, vai mandando a sua mensagem. Você pode mandar por escrito, pode gravar, tá? Você fique muito à vontade, interaja conosco, faça parte da nossa programação, porque com muito carinho, todos os dias de segunda a sexta-feira, estamos juntos por aqui no programa Quintal da Antena.

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1: Gente, o tempo não para não, 6:08, 6:08, hoje está 18 graus, a sensação térmica é de que tá um pouquinho mais frio, né, do que ontem, não sei não se tá frio,
5: Acho que sim, né, Assis? Tá mais úmido hoje. Ontem chuviscou quase o dia todo. E nós estamos aqui no nosso programa. Os retireiros estão lá no retiro. Vou mandar um abraço, meu amigo Adriano, lá no Córrego do Matão. Tá no retiro. Mandar um abraço pro Evandro, tá terminando lá no São Francisco. O Tuninheiro, então, já tá no fim da primeira etapa ali na Rosalina. O Ademir Mastelari já tá lavando as ferramentas já. Tá grudado lá nas tetas das vacas, lá na Nova Canaã, o seu Dorival. Vou mandar um abraço também ao Tião do Trevo, lá pertinho de Paranapuã, nos ouvindo. Muito obrigado, os meus amigos retireiros. O Paulinho, ali do... é Ribeirão, né? Paulinho ali do Ribeirão já tá também encerrando o expediente, tem outras coisas para fazer. Então você que tá aí acompanhando a gente, tá no retiro, manda uma mensagem agora no 997-359981. Se possível, pode mandar um vídeo, uma foto, ou só uma mensagem. Olha, eu tô aqui em tal lugar, meu nome é... tá... para que a gente possa colocar você aqui também na nossa Kombi, tá bom? O Assis tá doidinho para ir aí na sua casa, para ir aí no seu curral, no seu retiro. Ele não tem medo de vaca, tá? O Assis é um cara ligeiro, é um cara rápido. E ele tá ligado na 102 aqui, em 102 graus, para buscar você, para te pegar, para te colocar na Kombi, para pôr atrás e trazer aqui para a cidade. Precisa anunciar essa moto aqui?

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8: É, seu Assis, estamos com 18 graus nesse momento. Tá amanhecendo, o dia ainda tá fechado, não dá para ter uma ideia exatamente do que vai acontecer, né? Mas hoje não há previsão de chuva. Engraçado que ontem marcava muita chuva para hoje. 18 a mínima, olha que interessante. E não mudou em todos esses dias marcando. 18 a mínima, 20 a máxima. Quer dizer, se prevalecer, pessoal, isso, a diferença entre agora, que nós estamos amanhecendo o dia, e no meio da tarde, 3, 4 horas da tarde, será muito pequena a temperatura, só 2 graus. É muito difícil acontecer assim, né, assim, eles. Olha, não chove hoje. Para amanhã, 17 a mínima, 23 a máxima. Também continua fresco na quinta, 16 por 25. E na sexta-feira, 17 a mínima, 27 a máxima. com previsão de chuva marcada para sábado. Vamos saber como é que foi o comportamento do tempo. O nosso personal homem do tempo, Wilson Smárcio Feirinha, já passou por aqui, seu Wilson. Bom dia. Obrigado aí pela feira uma vez mais.
9: Bom dia, patrão. Aqui é o Wilson Fazer Gigante Hortaliça. Choveu mais 8 milímetros pra nós aqui, tá? Depois eu marco lá e falo pra vocês o total amanhã. Tá. Falou?
8: Bom, tá bom.
9: Bom dia a todos, hein?
8: Valeu, Feirinha. Olha a hora, Brasil. Agora são 6:22, 6:22. E aí, na sua cidade, choveu bastante? Valeu a pena? Vamos mandar um abraço ao Ítalo, o nosso personal Paçoquinha, tá ouvindo a gente? O Tico, o Arley, o Dorival, o João, o Valdecir, o Ananias, seu Maurício, tá pedindo uma música também, né? Rádio Antena 102, olha a hora. 6:22 agora.
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8: Olha a hora, Brasil! Com a nossa Kombi, o cafezinho do quintal da Antena 102, a família sertaneja no entorno do rádio, começando mais uma manhã. Vamos mandar um abraço ao Osmair, lá da Tipercal, e doutor Ortiz, aqui próximo da gente, né? Aqui no alto do Jardim Paulo VI. Aqui é Paulo VI? É Paulo VI, né? Ou Novo Mundo, Paulo VI. Doutor Ortiz, a esposa, tomando o cafezinho, esperando a Kombi também, querendo passear em Kombi aqui com o Assis. Daqui a pouco ele passa aí, viu, doutor? Daqui a pouco ele passa aí, dá aquela buzinadinha, ó. No portão. Seu Assis, ontem uma enxurrada de ocorrências, fatos muito tristes, né, que foram registrados e que a gente trouxe ontem dentro da programação 102. Hoje, mais tranquilo o noticiário, Assis. Bom dia, seu Assis.
12: Bom dia, Claudinei, bom dia a todos os amigos, mais ou menos, né? As notícias nunca sempre tranquilo, são, né, tristes.
8: Nunca é sossegado, né?
12: Pela base operacional, Polícia Militar Rodoviária, nós tivemos tranquilidade nas últimas horas nas rodovias pertencentes à base da cidade de Jales. Aqui na nossa região, principalmente as P320, depois da duplicação, ficou mais tranquilo, né? A não ser alguns lugares ali próximo a Três Fronteiras, que costuma, de vez em quando, ter alguns acidentes, inclusive triste, não é? São alguns lugares pontual, assim, das rodovias. Mas demais, tudo bem, é só as pessoas tomar muito cuidado, principalmente a distância, né, de um veículo para o outro. É isso que sempre os patrulheiros rodoviários, a Polícia Militar Rodoviária, chama atenção.
8: Ô, Ossi, você lembra, você é da época, tá aí no trecho há tantos anos já, como era o noticiário quando chegava na Polícia Rodoviária, né? Antes da duplicação, era um negócio impressionante, né? Era todo dia e acidentes graves, né? Eram batidas, colisão frontal, era um monte de coisa. Que felizmente, com a duplicação, melhorou muito, né?
12: Ceifou a vida de muitas pessoas, família, né?
8: Quantas notícias, né, de acidente com vítima fatal nós passamos aqui, seja aqui na Rádio Cultura, né, nas emissoras de rádio. E hoje, felizmente, a situação está um pouco mais sossegada.
12: Mais tranquilo. Mas vamos lá. Então, pela base de Jales, tranquilo. Mas a base de Fernandópolis, veja bem, uma rodovia, inclusive, que não é duplicada, é a terceira faixa, a maior parte não tem, acabou tendo um acidente que foi grave. Na rodovia Percy Valdir Sibeguini, a 543, é aquela que sai lá da ponte da Água Vermelha e vem até Fernandópolis, até na rodovia ASP-320 ali no Trevão Fernandópolis. Vamos lá. Uma colisão, portanto, da Percy Valdir Sibeguini acabou ceifando a vida de uma pessoa, de um homem de 61 anos de idade, além de deixar outras vítimas feridas. O condutor de um Monza tentou realizar uma ultrapassagem em um local proibido, uma curva, possui sinalização de faixa contínua. Durante essa manobra, Mons invadiu a pista contrária e colidiu de frente com um polo. Com impactos, dois veículos ficou destruído, ficou com danos. O Mons viajava, o pai e o filho, que ficou preso nas ferragens. Precisou, portanto, do trabalho dos bombeiros Serrar para retirar aí o passageiro, identificado as iniciais JRS, 61 anos, que é o pai. Portanto, não resistiu aos ferimentos e acabou vindo a óbito no local, uma vítima fatal. O motorista, de 26 anos, o filho, sofreu ferimentos gravíssimos. Foi socorrido às pressas, encaminhado ao hospital de Fernandópolis, recebendo atendimento médico de urgência. No polo, o condutor sofreu apenas ferimentos considerados leves, mas já a passageira que estava no polo também ficou presa nas ferragens. Precisou do trabalho do resgate dos bombeiros para socorrer e encaminhar a um hospital em Fernandópolis. A ocorrência mobilizou a polícia militar rodoviária, os bombeiros, ambulâncias, SAMU, todo para o local, e a polícia técnica também esteve no local. Nós tivemos também três pessoas que ficaram feridas ontem à tarde em um acidente próximo a um condomínio em São José do Rio Preto. O motorista, ele, portanto, teve um mal súbito. Ele acabou, portanto, colidindo contra uma casa, pegou um carro também. Os bombeiros esteve presente também o SAMU, o condutor de um Onix. Também três ocupantes tiveram ferimentos neste acidente. O SAMU socorreu os bombeiros, levando aí para os hospitais, onde também os bombeiros ficou preocupado com o vazamento de gás de um condomínio e também de veículos que acabou se envolvendo neste acidente em São José do Rio Preto. Pela Central de Polícia Judiciária, nós tivemos apreensão de drogas à rua Alagoas com a rua Enio Soler do Amaral, Urânia. A polícia militar, ontem à tarde, apreendeu, portanto, em papel de embrulho, rolo, papel de filmes, plásticos, folha de caderno com anotações, apreendeu celulares, vamos lá. Maconha 8.47, uma trouxinha de maconha. A polícia recebeu uma denúncia de tráfico de drogas e abordou, portanto, o mesmo. Ao ser abordado, o indivíduo, ele estava com a porção de maconha e uma maconha colombiana. Maconha colombiana, maconha especial, custa R$200. Ele disse que ia entregar para um ônibus. E prendeu três aparelhos de celular, sendo que um é dele e dois é de primos. Ele disse que foi apresentado no Central de Polícia Judiciária, foi ouvido e liberado pela quantia, 8.47, e mais a polícia vai acompanhar este caso. Nós tivemos também um porte de arma, uma faca, foi no terminal rodoviário. Nós falamos a respeito do terminal rodoviário, a Guarda Civil Municipal, portanto, atenta ali ao terminal rodoviário, justamente em virtude das pessoas que passam por lá, são os andarilhos que costuma procurar sempre abrigo naquele local, e lá teve uma briga, teve um desentendimento. Danificar duas lixeiras, E ao chegar lá, a polícia abordou uma mulher que ela estava com uma faca. Um homem, tá de negão, já tinha vazado de lá, tinha se mandado. Aí registrou um boletim de ocorrência central. Injúria, ameaça na Rua dos Bandeirantes, Jardim Trianon. Também um desentendimento. Nós tivemos abarroamento na Rua 11. Uma moto foi no bolsão. O condutor, portanto, de um veículo, ao fazer marcha ré, acabou atingindo essa motocicleta. Mandou fazer o orçamento. Aí a dona, a vítima, foi fazer o orçamento. Acho que apresentou R$833,43. Aí ele disse que ele retrucou. Disse que era muito, iria colocar peças paralelas. Aí depois conversou com ela, falou: eu vou te dar R$400. Então ela registrou um boletim de ocorrência e agora está aguardando. Lesão corporal à rua Novo Horizonte, envolvendo criança e adolescente. Acidente com fuga à rua dos Estudantes, no Bom Jesus, com a rua 8. Veículo, uma Captur 2017, prata, da qual a vítima estacionou às 6h45 e retornou às 7h50. Ao retornar, percebeu que a porta do lado motorista e o retrovisor estava danificado. Registrou um boletim de ocorrência central. Tivemos também um furto na rua 8, né? Na rua 8 é um café, né? Onde foi subtraído o aparelho celular e R$140 em dinheiro. A vítima diz que ao chegar de manhã ontem, percebeu que foi levado o aparelho celular e os R$140 em dinheiro. Ele viu na câmera dois indivíduos que esteve no dia anterior, da noite, acabou voltando e acabou arrombando e levando esse dinheiro.
13: Não é exatamente a história que nós contamos aquele dia, mas é alguma coisa parecida, né, Cícero? Nós tivemos aqui, ó, terminal rodoviário, que não é, parece ser o mesmo cara, mas terminal rodoviário, confusão, ação da polícia, prisão, arma, danos, é outra história. Mas nós falamos mais ou menos um caso parecido, né, Cícero? Em algum lugar, as câmeras mostraram alguém tentando estourar um vidro de uma loja em horário noturno, né? Não deu certo. Aí parece que tentaram de novo, não deu certo. E agora voltaram em um outro horário depois, né? E aí completaram o serviço. História, né? Fazer o quê? Nesses casos aí, pelo menos nos casos da semana passada, eram pessoas, moradores de rua, né, Assiso? Tanto na terminal rodoviário quanto no comércio. Na loja
12: do comércio. Na rua inclusive 11, a suspeita, né, do comércio mesmo, né? Até. Fala que é o mesmo, que parecido.
13: Não,
12: né?
13: Não, era o mesmo. Tava com a mesma roupa, da rua 11, aquela noite.
12: E mas lá as roupas são quase tudo igual, né?
13: Mas era o mesmo. Eu vi na câmera e tava presente na ocorrência lá da rodoviária. Por acaso eu tava lá.
12: Vias e fatos. Furto. A rua Genaura Camilo Demetri. A rua Genaura Camilo de Sá, hein? Foi subtraído o aparelho de celular. É ali no Pedro Nogueira. Um atrito pai e filho, né? O pai é o dono do celular, aí o filho pegou o celular, discutiram e acabaram ali discutindo, e o pai registrou um boletim de ocorrência, inclusive conseguiu a medida protetiva. Também acidente com fuga, Avenida João Amadeu, uma Honda Bis 2008 cinza e uma Hilux 2024 prata. A condutora da Honda Bis diz que foi atingida pela Hilux e o condutor da Hilux evadiu-se, tomando rumo ignorado. Então são aí as informações do plantão policial, portanto, para você que acompanha. Eu volto logo mais no Antena Ligada.
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13: Da manhã, mais 36 minutos na Rádio Antena 102, do nosso quintalzão de hoje. A Sirlei, o Sérgio Jerumini, o Fabiano, o Carlos Fernandes, né? O Carlos Fernandes tá ligado na Rádio Antena, a Sirlei e a Rosimeire, o Ezequiel, o Nelson, vizinho Rubinho. Hoje a Kombi não queria pegar, ele foi lá e empurrou atrás, né, Assis? O Assis estava tranquilão ali, aí o Narcinho chegou e empurrou atrás, o Assis ficou todo tranquilo. Foi bom, né? Ele gostou. O Domingos Viola é o homem da linguiça e do Cudiguim. O Vanderlei Gomes também, o Roberto Oliveira, bom dia, Eduardo Batista, o Carlos Ribeiro ouvindo a gente, o Luiz Pizzighini, a Nilma Savini, bom dia, Mônica de Jales, o Juninho tá ouvindo o nosso programa, bom dia. Vou mandar um abraço pro Silvio lá da Trator Can. Alô, Silvinho, a Regina Félix, a Nilva, um maravilhoso dia, você também, Nilva, aí na Santa Bárbara do Oeste. O Cobrinha, seu Assis, o Cobrinha tá a pé hoje, esperando o Assis terminar o noticiário, o Assis já vai correr lá na casa do Cobrinha, pegar ele por atrás na Kombi e correr lá para a secretaria, né? Começa a chover, tem que fazer uns reparos de estrada. O Edmilson, o Lucimauro, o André Seles, o David Nascimento, bom dia, David, obrigado aí pela companhia. Pessoal, hoje nós teremos daqui a pouco, tá? Depois no Antena Ligada, no meio do Antena Ligada, da metade para frente, hoje é terça-feira, hoje é dia de sortear uma pizza aqui no nosso programa, combinado? Então você que gosta de pizza, toda terça-feira é dia de sorteio. São 6:37. Na Rádio Antena, mandar um abraço ao Ney lá da Vijal, tá ouvindo o nosso programa, fez aniversário, não convidou a gente pra festa, né, Assis? Mas não tem problema, não. O Denis Freitas, o Cido da Rony e a Fabiana, o Valdir Santos, o Valdirzinho Santista, acompanhando a gente. Às 6:38, o Viegas está acompanhando também o nosso programa. O Lula, que hoje, por causa do frio, quem vai levar ele lá na Agromec vai ser o Assis de Kombi. Então é só esperar, viu, Lula? Já já o Assis está buzinando aí no portão, vai pegar você por atrás, no banco traseiro, te levar aí para a loja. A Maria está acompanhando o programa. Sumaré, o Zé Bertanha está ouvindo o nosso programa. Bom dia, bom dia. O Evandro Picolim está ouvindo a gente. A Sandra, o Zé Brazão também está ligado na 102. Bom dia, bom trabalho, meu amigo Sérgio Gomes. Um abraço, Serginho. Vamos que vamos. 6:38. João Mineiro e Marciano no quintal.

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0: 6:48, minha

Suelene acompanhando a gente. O a Sônia ouvindo o programa, mais 5 milímetros ontem, né? Mais 5 milímetros ontem lá no Rock Viola, bom dia. Lá na Turmalina, o Renan, meu amigo Renan, dona Denise, acompanhando a gente, o Murilo e também a Cecília Os Filhos.

Freixo, tá no corre, tá acompanhando a gente. 6:42, já vem o Antena Ligada. Vamos mandar um abraço aqui pro Gilmar, que tá acompanhando o programa. Friozinho em Fernandópolis hoje, tá dizendo o Jonacir. Pois é, Jonacir, aqui em Jales, tempo carrancudo, fechado. Não acho que é chuva, não. Tem até uma imagem aqui do tempo, nesse momento. O tempo tá aberto em todo o estado de São Paulo. Não chove em praticamente nenhum lugar, à exceção de São Paulo, capital, um pouquinho ali nos arredores de São Paulo. Mas, e também não tem previsão de chuva para hoje, né? Gente, vamos mandar um abraço ao Luiz Paulo Morante, a Lara, a Lívia, a família toda. E a moda do Christian Ralph para vocês. Faltam 10:07 no quintal da antena. Doutor Pêgolo, um abraço, doutor Pêgolo. Cuidado com o Assis, né, doutor? É o homem da Kombi. Segundo ele, ele atolou esses dias, foi no poção pescar e ficou com a Kombi cravada lá.

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5: Rádio Antena 6h58, Brasil, 6h58. Vamos recolher nossas ferramentas aqui, seu Assis, carregar a Kombi, partiu, né? O Quintal da Antena de hoje, família sertaneja, tá terminando. Amanhã, na madrugada, 102, a gente...

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6: 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Agora são 7:10 na Rádio Antena.
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0: 7:10, terça-feira, 19 de maio de 2026. Está no ar o programa Antena Ligada, edição número 6.492.
1: Produção e a apresentação de Vanderlei Garcia Filho
0: e Claudinei Antônio Julião.
1: Reportagens policiais Assis Duarte.
0: Direção-geral, Dr. Vanderlei Garcia.
1: Às 7:11 da Rádio Antena, vamos às manchetes do programa desta terça-feira.

0: 7:12. Estados Unidos rejeitam nova proposta de paz do Irã e negociações voltam ao limbo.
1: Presidente de Cuba diz que possível ação militar norte-americana no país causaria um banho de sangue.
0: Lula diz que Brasil pode se associar aos Estados Unidos na exploração de minerais críticos.
1: Presidente fala a aliados em reenviar o nome de Messias ao STF, mas ala do governo avalia os riscos.
0: Polícia Federal fez perguntas sobre Lulinha em inquérito do INSS e marca depoimento de amiga dele hoje.
1: Agora 7:12, destaques do esporte.
0: Técnico Carlo Ancelotti anunciou ontem os nomes dos 26 convocados para a Copa do Mundo de futebol.
1: Neymar estava na lista, Hugo Souza e Bento perderam vaga no gol para o Everton do Grêmio.
0: Danilo do Botafogo está na mira de Palmeiras e Flamengo.
1: Sob risco de desmanche no plantel, Diniz diz que não pode perder jogadores e está no incômodo do C4.
0: A partir de hoje tem jogos pela Sul-Americana e Libertadores da América.
1: 7:12, manchetes locais e regionais.
0: Vereador leva ao plenário discussão sobre horário especial para atendimento na saúde.
1: Ideia não é nova, mas é oferecer uma opção depois das 18 horas aos trabalhadores.
0: E às 8 horas, notícias policiais com o repórter Assis Duarte.
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0: 7:13, O Globo. Daniel Vorcaro é transferido para a cela comum após 2 meses preso da Polícia Federal.
1: Folha de São Paulo, Irã avalia abrir Hormuz sem dar passagem para os Estados Unidos, segundo o porta-voz.
0: O estado de São Paulo, atiradores abrem fogo dentro de mesquita nos Estados Unidos e matam 3. Crianças foram retiradas do local.
1: Correio Brasiliense, MP aciona a TCU para fiscalizar o plano de reestruturação dos Correios.
0: O Popular Goiás, medida provisória aumenta o valor das diárias de promotores e viagens nacionais.
1: Diário Catarinense, empresa ligada ao filme de Bolsonaro, comprou casa nos Estados Unidos, onde Eduardo vive.
0: Valor Econômico São Paulo, renegociação de dívidas do agro pode custar até 150 bilhões de reais para a União em 2027.
1: A crítica, homem é preso após descumprir medida em matar cachorro da ex-companheira em Manaus.
0: Estado de Minas, mulher morre após suposta explosão de TV dentro de casa em Ibireté.
1: Jornal do Comércio, mulher é presa após homem ser esfaqueado durante discussão em Paulista.
0: 0 hora, massa de ar polar traz temperatura negativa e favorece geada no Rio Grande do Sul no dia de hoje.
1: Agora 7:14.
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0: 7:14. Os Estados Unidos rejeitaram ontem uma proposta do Irã para o fim da guerra no Oriente Médio, segundo disseram fontes do governo norte-americano ao site de notícias dos Estados Unidos Axios.
1: Teherã entregou aos Estados Unidos, por meio do mediador, o Paquistão, uma nova proposta com retificações ao texto original apresentado por Washington. No entanto, o governo do presidente Trump achou os pontos insuficientes ainda para um acordo, segundo o site Axios.
0: As fontes afirmaram que a Casa Branca achou que a nova proposta não representa uma melhoria significativa e é insuficiente para um acordo definitivo de paz.
1: Segundo o governo do Irã, não foram divulgados pontos da nova proposta, mas fontes de Teherã disseram à agência de notícia Reuters que o texto propõe o fim permanente da guerra, o levantamento das sanções dos Estados Unidos ao Irã e a reabertura do Estreito de Hormuz e também a liberação de todos os fundos que atualmente estão bloqueados.
0: Não há informações sobre se o programa nuclear uraniano, um dos principais pontos de discórdia entre os dois lados, está na nova proposta.
1: O governo paquistanês disse à agência que Estados Unidos e Irã estão mudando as suas regras durante o jogo, nas negociações, e disse que não há mais muito tempo antes que as conversas de paz fracassem de uma vez.
0: No domingo, dia 17, o próprio Trump afirmou que o tempo está se esgotando nas negociações, que o presidente norte-americano considerava cancelar as negociações e retomar a guerra caso nova proposta do Irã não agradasse Washington.
1: O porta-voz do Ministério das Relações Exteriores do Irã, Ismael Bagheri, afirmou ontem que Teherã estava preparada para todos os cenários.
0: O presidente dos Estados Unidos, Trump, afirmou ontem que suspendeu um ataque militar planejado contra o Irã no dia de hoje, após pedidos de líderes árabes.
1: Segundo,
0: o anúncio foi feito em uma rede social.
1: Segundo Trump, a ação foi suspensa após conversas com o emir do Qatar, Tamim bin Hamad, o príncipe herdeiro da Arábia Saudita, Mohammed bin Salman, e o presidente dos Emirados Árabes Unidos, Mohammed bin Zayed Al Nahyan.
0: 7:16. O presidente de Cuba, Miguel Díaz-Canel, afirmou ontem que uma possível ação militar dos Estados Unidos contra o país levaria a um banho de sangue.
1: Em uma publicação na rede social X, o cubano garantiu que a ilha não representa uma ameaça e que ataques americanos teriam consequências incalculáveis para a paz e a estabilidade regional.
0: As declarações do presidente cubano ocorrem um dia após uma reportagem do site americano Axios afirmar que Cuba havia adquirido mais de 300 drones militares e discutido planos para usá-los em ataques à base naval americana de Guantánamo, a navios militares dos Estados Unidos e a Key West, na Flórida.
1: O governo de Cuba nega as informações e diz que os Estados Unidos estão fabricando um caso para justificar uma possível intervenção militar futura.
0: 7:17. O presidente Lula do PT afirmou ontem que o Brasil precisa acelerar o mapeamento e a exploração de terras raras e minerais críticos no país.
1: O Brasil possui a segunda maior reserva de terras raras do mundo e enfrenta o desafio de evoluir para a etapa industrial, que é liderada pela China, que concentra 90% do processamento de terras raras de todo o mundo.
0: Ao comentar a disputa comercial e tecnológica no cenário internacional, Lula disse esperar que o presidente dos Estados Unidos, Donald Trump, deixe de brigar com o líder chinês Xi Jinping e passe a se associar ao Brasil em projetos ligados ao setor.
1: O presidente, no entanto, ressaltou que o país não abre mão da soberania sobre suas riquezas naturais.
0: As declarações foram dadas durante a cerimônia de entrega de novas linhas do acelerador de partículas Sirius em Campinas. Na ocasião, Lula reforçou que o Brasil está aberto a parcerias internacionais e citou diferentes países a defender investimentos no setor.
1: Recentemente, Lula visitou Trump na Casa Branca. O petista declarou que, na reunião de quase 3 horas, disse ao presidente norte-americano que os Estados Unidos pararam de investir no Brasil e esse espaço acabou ocupado pela China.
0: Neste ano, os Estados Unidos apresentaram para diferentes países uma proposta de cooperação voltada à exploração de terras raras e minerais críticos. O Brasil, porém, rejeitou o modelo por avaliar que ele feria princípios ligados à soberania nacional.
1: O país possui a segunda maior reserva de terras raras do mundo. O interesse das grandes potências nesses minerais está ligado ao uso estratégico deles na fabricação de baterias, semicondutores, carros elétricos e equipamentos de alta tecnologia.
0: Terras raras são um grupo de 17 elementos químicos amplamente utilizados na indústria de tecnologia devido a propriedades magnéticas e óticas, por exemplo.
1: Apesar do nome, os itens não são necessariamente tão raros, mas de difícil extração, pois aparecem dispersos e misturados a outros minerais. São componentes importantes para smartphones, turbinas, baterias e principalmente defesa militar.
0: 7:19. O presidente Lula do PT confidenciou aliados que pode reenviar a indicação do nome do advogado-geral da União, Jorge Messias, ao Senado para uma vaga no STF antes das eleições, mas uma ala do governo avalia que há novo risco de derrota.
1: Lula fez o comentário sobre a possibilidade de reenviar o nome de Jorge Messias durante a viagem na semana passada, mas o Palácio do Planalto, assessores próximos dizem que o presidente ainda não chamou ninguém para tratar diretamente sobre esse tema, ou seja, reforçam não haver neste momento nenhuma decisão tomada a respeito.
0: O ministro próximo a Lula disse acreditar que o presidente falou da possibilidade para fazer um teste de como poderia ser a reação dentro do Senado, principalmente do presidente da Casa, Davi Alcolumbre.
1: Embora a Constituição não mencione qualquer proibição no reenvio de um mesmo nome antes rejeitado, há uma nova apreciação dos senadores. Há um ato da mesa no Senado de 2010, ou seja, uma norma administrativa interna do Senado, que diz que um nome rejeitado pela Casa não pode ser apreciado na mesma sessão legislativa, que corresponde ao ano de trabalho, ou seja, de 1º de fevereiro até o dia 15 de novembro do mesmo ano.
0: Resumindo, não manda que vai ser rejeitado. Nesse sentido, Lula até poderia reenviar o nome de Messias, mas de acordo com o regimento interno do Senado, os senadores não poderiam analisar a indicação neste ano de 2026. Só em 2027, caso o Lula seja reeleito ou caso outro presidente entre e mande o nome, por exemplo, entre aspas, do Jorge Bessias, que já tinha sido mandado em 2026 e não foi aprovado. Aí poderia, porque vai mudar a composição, talvez, de senadores, mudar a presidente da Câmara vai ser Davi Alcolumbre. Mas senadores poderiam estar mudando e poderia votar novamente o mesmo a pessoa que foi indicada. Este ano, segundo normas do próprio Senado, não há possibilidade. Mas na política tudo acontece, né?
1: Essa análise pelos senadores só seria possível no ano seguinte, isto é, em 2027. E se Lula vencesse as eleições de outubro deste ano?
0: Interlocutores do presidente aconselham Lula primeiro ter uma conversa com Alcolumbre, responsável da visão do governo pela rejeição do nome de Messias em votação no plenário da casa.
1: Messias teve 42 votos pela rejeição de sua indicação e apenas 34 favoráveis, 7 a menos do que os 41 necessários para sua aprovação.
0: O presidente considera que a rejeição de Jorge Messias foi uma derrota do governo e não do advogado-geral da União. Por isso, estaria disposto a reenviar o nome dele.
1: 7:22. Antes da mudança do delegado que coordenava as investigações de desvios do Instituto Nacional do Seguro Social, a Polícia Federal avançava na apuração de informações relacionadas aos negócios de Fábio Luiz Lula da Silva, o filho mais velho do presidente Lula.
0: Para isso, a equipe de investigadores marcou para o próximo dia 20 o depoimento da empresária Roberta Luxigen, investigada sob suspeita de intermediar pagamentos a Lulinha.
1: Procurada a defesa de Lulinha, afirmou que já se colocou à disposição para prestar esclarecimentos e disse que não tem relação nenhuma com desvios que ocorreram no INSS.
0: A determinação para o depoimento de Roberta e de outros investigados foi feita em abril, quando o inquérito já tramitava sob o comando do delegado-chefe da Divisão de Repressão e Crimes Previdenciários.
1: No início deste mês, a Polícia Federal tomou uma medida que substituiu o coordenador do caso, tirou o inquérito desta divisão e o enviou para a estrutura da Coordenação Geral de Repressão à Corrupção, Crimes Financeiros e Lavagem de Dinheiro, onde tramitará sob o comando de um outro coordenador.
0: O delegado substituído tinha um conhecimento completo do caso, assinava peças da investigação, participava de depoimentos e também da negociação de acordos de colaboração.
1: Por isso, sua troca gerou desconfiança no gabinete do ministro do Tribunal Superior Federal, André Mendonça, e também em políticos da oposição, que pediram esclarecimentos à coordenação da Polícia Federal.
0: Mas a equipe de delegados e agentes responsáveis pelo caso foi mantida e manteve a coleta de depoimentos já agendada, seguindo as linhas de investigação já definidas anteriormente.
1: A cúpula da Polícia Federal afirma que a troca no comando do inquérito não vai impactar no andamento das investigações e permitirá conceder maior estrutura ao caso com a manutenção do restante da equipe.
0: 7:24.
1: Vamos à previsão do tempo.
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1: Tempo fechado em Jales, nesse momento estamos com 18 graus. Segundo a previsão para esta terça-feira, esta é a mínima, 18 a mínima, 20 a máxima. Portanto, uma pequena variação durante todo o período, né? Agora pela manhã 18, à tarde 20 graus e não há previsão de chuva para hoje. Também não tem chuva amanhã, quinta e sexta-feira. Quarta-feira 17:23. Na quinta 16 a mínima, 25 a máxima, sexta 17:27. E no sábado aparece uma previsão para chuva, 60%, 3,5 milímetros, máxima de 25 graus. Ontem, segundo os registros que nós recebemos, choveu ao longo de todo o dia entre 5 e 8 milímetros em Jales, no perímetro urbano e no entorno da cidade de Jales, né? Então, ontem, mesmo com a temperatura baixa, chuvisqueiro, chuviscou, tempo fechado, e hoje deve se manter nesta máxima aí de 20 graus, 22 graus. Neste momento estamos com 18 aqui no alto da Rua 24, de onde estamos irradiando.
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1: Rádio Antena, 7h26, 7h26. A Suzana Moura, com o esposo e o filho, moram lá no Jardim Oiti, próxima à padaria, né, dona Suzana? Parabéns, tá? Felicidades, muitos anos de vida. Também a Gislaine Moraes, aniversariante de hoje. Felicidades, parabéns. A Mariana Pascui e o seu esposo estão hoje comemorando com a filhinha aniversário. Hoje é aniversário da Mariana. A Mariana é filha do seu João, que trabalha lá no Posto Morumbi há muitos anos, mais de 30 anos, né, João? E da Tânia, que trabalha na Santa Casa. Ela e o Daniel e mais a filhinha, né, que estão aí comemorando aniversário hoje. Felicidades. Também o Leandro Beiço faz aniversário hoje. A Vilma Dionísio Nicoletti, parabéns. A Cinésia Lopes, a Jussara de Souza. A Simone Gomes, também aniversariante hoje. Zenete Cardoso, parabéns pelo seu aniversário no dia de hoje. E tem muitos amigos aqui na região, pacientes e ligações muito fortes com a região. O médico Rio Pretense hoje, mas com base em Urânia, nasceu aqui em Urânia. Dr. José Carlos Mesquita faz aniversário hoje, está aqui na nossa lista também. Dr. José Carlos Mesquita, ele é coordenador do curso de medicina da Unifunec. E sempre, né, tem muitos amigos e já tivemos a oportunidade de falar com ele várias vezes. Ele conhece toda a história aqui de Jales, Rádio Cultura, até em um encontro recente ele dizia sobre o Luar do Sertão. Lembra desse programa, né, daí, com o Marcos Alberto, né? E ele, quando vem para Santa Fé, acho que, salvo engano, às sextas-feiras, vem ouvindo a Rádio Antena num grande trecho aqui, né, desde perto de Rio Preto, já está salvo aí no rádio dele e a nossa sintonia. Grande abraço, parabéns. 7h28, vamos fazer uma paradinha, uma pausa, é rapidão, daqui a pouco a gente vai estar voltando então com as informações de Jales e região. Hoje é terça-feira, daqui a pouco nós vamos abrir a participação dos nossos ouvintes para concorrer a uma pizza, um presente da Rádio Antena e do Império.
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1: 7h29. 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
1: 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Tem neblina, tem cerração. Se tem neblina e cerração, você que nos ouve agora, tá no carro, tá na direção, tá na estrada, ó, redobre os cuidados, fique atento, fique esperto, porque aí aumentam os riscos na estrada, né?
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10: Agora são 7:40 na Rádio Antena 102, 7:40, o noticiário de Jales e região no ar. Pode mandar sua sugestão de reportagem, seu comentário, sua observação aí da sua cidade também, porque a Rádio Antena 102 cobrindo uma enorme região, né? E a esta hora indo inclusive a outros estados. Ontem inclusive falava com o pessoal lá em Minas Gerais, nossos amigos do YouTube, né? Que são youtuber, o Fabiano e a Alia, eles estão a mais ou menos 150 quilômetros daqui de Jales, frequentam Jales, né? Vêm Jales fazer compras inclusive com alguma frequência e nos ouvem. A esta hora estão tomando café lá na estância El Shaddai, lá no sítio El Shaddai, e acompanhando no rádio em alto e bom som. Então viajamos bastante por esse mundo afora no rádio, sem contar aí toda a tecnologia digital, a internet. Um grande abraço ao Fabiano, Alia, Juju, e uma boa terça-feira para vocês. Não tá chovendo, né? Tá tempo só frio, mas a poeira ainda tá prevalecendo. 7:41 na Rádio Antena. Na sexta, talvez, ou na quinta, uma pessoa que tem uma loja ali próximo à Rua 13, com a 8, um ponto onde com muita frequência.

0: no trânsito. E a Polícia Militar, até onde a gente sabe, e ela nos dizia, não atende ocorrências que não tenham vítimas no local, muito raramente, a não ser que seja para controlar o trânsito e tal. E ela nos indagava em relação à Guarda Municipal se atende acidentes de trânsito. É, ontem falei com a Bia Faile, que é a secretária, ela disse que sim, com ou sem vítimas, é só chamar que a guarda vai até o local do acidente. Neste início de trabalho, a guarda está também atendendo, se acionada for, né? Normalmente esse trabalho fica por conta da Polícia Militar, mas a GSM também tem atribuições para atender acidentes de trânsito. É ligar 153, então. Então ela dizia sobre, ela nos indagava sobre isso, só ontem, então, consegui falar com a Bia sobre esse tema, é só ligar 153, tá bom? 7:43. Em uma das sessões da Câmara recentes, o Assis Duarte, ele falou com o vereador Delei sobre um assunto que já houve aqui em Jales, cidades da região têm, que é a questão do atendimento ao trabalhador no horário estendido, um horário especial para quem trabalha, para quem não pode sair da sua atividade comercial, seja ela trabalho, né, braçal na zona rural, trabalho aqui na cidade, e à noite para ser atendido em unidades de saúde. E o Assis ouviu o Delei sobre esta ideia, qual que é a possibilidade, por que que ele levou esse assunto para a Câmara.
1: Bom, um dos requerimentos, portanto, abordado, discutido nesta casa de lei do vereador, o Delei, trata-se de um assunto que já tivemos antigamente, quando era o postão de saúde, o rural, que atendia durante o período noturno, se não me lembro, se não estou enganado, na época do prefeito Parini. E agora você fala da necessidade, sem dúvida alguma, de montar um ISF para atender trabalhadores. São aquelas pessoas que trabalham, têm seu dia a dia para trabalhar, trabalhadores volante, pedreiro, servente, e que à noite poderia estar aí sendo atendido. Você fez uma proposta até às 21 horas, é isso?
2: Bom dia, Assis, bom dia aos ouvintes. Assis, esse programa eu vejo acontecer em várias cidades do estado de São Paulo. Chama o programa Saúde do Trabalhador. É um programa importante onde aqueles pais de famílias que não quer faltar do seu trabalho, né, possa ser atendido no período noturno. Antigamente tinha aqui no posto central, aqui no postão, e até eu acho que 21 horas. E ali as pessoas iam lá e seria atendido, e o doutor passava o encaminhamento e ele ia fazer o tratamento correto da sua saúde. E eu estou vendo como a gente anda muito, acidente vascular cerebral, muitas pessoas morrendo de infarto, precocemente. Então, se essa pessoa chegar do serviço, tomar seu banho, pode até jantar. Olha, eu tenho consulta marcada no postinho, vamos supor, do Novo Mundo. 7:30. 7:30 ele vai estar lá. A doutora vai pedir os exames para encaminhar ele para o especialista. Isso é muito importante para a saúde do nosso município, da nossa população, para que esses pais de família, porque às vezes faz uma estatística ou uma pesquisa. Tem vários pais de família que faz 20, 25 anos que não vai no médico. Por que não vai no médico? Porque ele não quer perder o dia de trabalho. Servente, pedreiro, apanhadores de laranja, agricultores que trabalham na agricultura. Então, caminhoneiros que às vezes sai para viajar, chega à noite. A importância é muito grande esse programa Saúde do Trabalhador. É o que a gente quer, que o município, a secretária Nilva, a Secretaria de Saúde, adere essa ideia, que não é minha. É uma ideia que já tem em outros municípios. A gente só vamos implantar aqui para que a gente possa cuidar do nosso município.
1: Você fez uma proposta de um convênio até, porque é caro, não é? O atendimento médico, hoje o profissional, principalmente no horário noturno, acaba ficando caro, né?
2: Assis, 4 horas, para mim, eu acho que não vai ficar caro. Por quê? Você pode aproveitar até a equipe que queira da UBS, porque vai receber adicional noturno, vai ter seus benefícios para fazer esse serviço, né? Então é muito importante, porque se você fazer o chamativo para os funcionários que queiram trabalhar até esse período, vários funcionários vão querer aumentar um pouquinho o seu salário final do mês e vai aderir. É só questão do médico, né? Porque a técnica de enfermagem, a enfermeira já tem no município. E tem, eu te garanto para você que tem várias interessadas em ter segmento. Por exemplo, uma equipe do Jaque B, aí daqui 15 dias pega uma equipe.

0: do Oiti, mais 15 dias pega a equipe do municipal, lá do Dercílio, do Viola ali. Então, se a gente fazer um período de 4 meses esse programa Saúde Trabalhador, vai melhorar muito a questão de saúde das pessoas que não têm condições de perder dia e que não querem perder dia, às vezes por... Tem pessoas que têm vergonha de chegar no médico e falar: doutor, eu faltei hoje, eu trabalho, você não tem saúde. Ele não faz. Essas pessoas mais idosas, eles não vão fazer isso. Então eles preferem não ir cuidar da sua saúde e manter o trabalho, porque um dia de serviço faz muita falta lá na cesta básica, no final do mês.
1: Ah, porque o UPA não é para isso, né?
0: Não.
1: Então, só para esclarecer a população.
0: Isso, e também para desafogar o UPA.
2: Desafoga, isso mesmo.
0: Pessoa chegou de serviço, vai lá, ó. Tem como, tem, tem. Vai. Porque, Assis, quantos pais de família começou com dor nas costas, dor na coluna, dor no pé da barriga, dor no peito, e não cuidou da saúde e hoje já não está entre nós? Se tivesse programa implantado, a pessoa sentiu uma dorzinha, opa, tem um médico à noite lá, eu trabalho, eu vou cuidar da minha saúde e vou lá. E aí a médica falou: ó, você vai 7 horas da manhã no laboratório, é muito mais rápido, 8 horas da manhã já está no serviço. Tira o sangue, faz o exame, tudo adequado que tem que fazer e vai cuidar da sua saúde.
3: Faltam 11 minutos para as 8 horas da manhã na Rádio Antena 102. Prefeito veta projeto de lei que determinava transparência na divulgação de protocolos de alvarás públicos. A Câmara arma festa para inaugurar o seu canal de televisão, que terá transmissões em 4K. Isso na cidade de Votuporanga. Transmissão no canal de televisão da Câmara, que em Jales é transmitida pelo YouTube, né, Deleia? A sessão da Câmara é transmitida pelo YouTube aqui em Jales. Seu Orlando Ribeiro, temperatura na casa dos 19 graus, nesse momento, tempo fechado em Jales.
4: Bom dia, amigos e amigas do Antena Ligada. Vamos com as informações aqui em Votuporanga, nesta terça-feira, dia 19 de maio de 2026. O dia amanheceu bem nublado, um forte nevoeiro cobre toda a cidade. Nesse momento, 18 graus centígrados e a previsão é de muita chuva no dia de hoje. Não chuva intensa, mas aquela chuva intermitente, né? Que vai e volta, que vai e volta, que antigamente lá no interior, né, o Claudinei, nós chamava de chuva de pegar trouxa, né, de molhar trouxa. É agora. A Câmara Municipal de Votuporanga vai inaugurar no próximo dia 26 de maio, 10 horas da manhã, a TV Câmara. Uma cerimônia que acontecerá no plenário do Legislativo e que contará com a presença de autoridades federais, representantes do Ministério das Comunicações, da Anatel e outros parlamentares, né? Esse canal aberto vai fazer parte da rede legislativa e levará para os moradores aqui de Votuporanga os sinais independentes da TV Câmara dos Deputados, da TV Senado, da TV Assembleia e, tá claro, da própria TV Câmara Municipal de Votuporanga. É, vai ter uma audiência espetacular, né? É, o investimento custou cerca de R$200 mil, né? E já está tudo prontinho, é só ligar o transmissor. A transmissão será feita em 4K, né? Ou seja, algumas TVs não conseguirão sintonizar a TV Câmara, né? Somente as TVs mais modernas. Este programa aí, a TV digital aberta e gratuita, foi financiado com recursos do novo programa de aceleração do crescimento, o PAC, do governo federal, além de investimentos da EAD Seja Digital, entidade responsável pelo processo de digitalização da TV no Brasil. É, os moradores, então, vão contar com um sinal de alta qualidade, quem tiver a televisão 4K, e acesso ampliado às atividades legislativas. Aí, tá aí, então. Os nossos vereadores vão se transformar em artistas, artistas de TV. Tomara que não façam artes, né? Bom, o prefeito Jorge Seba vetou integralmente o projeto de lei do vereador Cabo Renato Abdala, que previa a transparência de informações dos alvarás de funcionamento de estabelecimentos da cidade. O projeto havia sido votado e aprovado na Câmara no dia 22 de abril. A justificativa para o veto integral é que Sobre a finalidade, não é sobre a finalidade da lei, mas sim sobre o projeto criar obrigação administrativa concreta, permanente e específica ao exigir a criação de ferramenta pública para consulta de dados. De acordo com a justificativa, subsiste relevante vício formal de iniciativa. A imposição legislativa de criação e manutenção de ferramenta específica de consulta pública configura interferência direta na organização administrativa, na gestão operacional e na forma de execução do serviço público pelo Poder Executivo. Com esse veto, a proposta agora volta para o plenário da Câmara, onde será novamente votado pelos vereadores. E isso deve acontecer em algumas semanas. Na verdade, esse projeto é o seguinte, né? Ele define a criação de uma ferramenta online para verificação de informações básicas sobre o alvará de funcionamento expedido pelo município para estabelecimentos comerciais, industriais e de prestação de serviço. Algumas informações são razão social, nome fantasia, CNPJ, endereço, atividade, horário de funcionamento e situação do documento, entre outros. A ferramenta onde essas informações seriam divulgadas de livre acesso à população. Em sua justificativa na época, o vereador afirmou que o acesso público a dados básicos sobre estabelecimentos regularmente licenciados contribui para o fortalecimento do controle social, permitindo que cidadãos, consumidores e empreendedores tenham maior clareza sobre a regularidade das atividades econômicas desenvolvidas no município. Bom, ultimamente o prefeito vem sofrendo derrotas na Câmara com a derrubada de seus vetos. Vamos ver como será esse. De Votuporanga para a Antena Ligada, falou Orlando Ribeiro.
3: São 7:54, terça-feira, hoje, dia de ganhar uma pizza aqui do programa, tá? 997359981, manda aí a sua mensagem e boa sorte para você, sorteio daqui a pouco, junto com o Império da Pizza. Atenção, produtores rurais, a declaração de saldo é obrigatória para todos os rebanhos do estado de São Paulo e o prazo é 14 de junho. A partir de maio, pecuaristas paulistas passam a contribuir com o Seguro Paulista para a Febre Aftosa. O Fundo de Defesa da Sanidade Pecuária, Fundesa, PEC, protege o pecuarista paulista de perdas econômicas, promove ações rápidas de controle do FOC e garante o acesso aos mercados internacionais. O João Missoni falou sobre esse assunto, né? Que é algo em torno de R$1,06, se eu não me engano, por cada animal declarado para este fundo. Você, proprietário de gado, deve procurar um veterinário cadastrado na Defesa Agropecuária para regularizar a vacinação contra a brucelose de suas fêmeas, bovinas e bubalinas de 3 a 8 meses de idade até o dia 30 de junho deste ano. Declare a vacinação contra a brucelose e atualize os rebanhos de sua propriedade diretamente na Defesa Agropecuária ou faça pela internet no sistema GEDAV. Os endereços e telefones das unidades de defesa agropecuária para tirar dúvidas você encontra no site defesaagropecuaria.agricultura.sp.gov.br. São 7:55 na Rádio Antena 102, 7:56. Nós estamos vendo aqui toda a repercussão da convocação ontem, né, para a Copa. Mais ou menos todos já sabiam o que ia acontecer, só não imaginávamos um espetáculo como foi, né, Delio?
5: Parecia a entrega do Oscar.
3: Parecia uma entrega do Oscar. Oscar ontem
5: era tanta decoração. Gente que não sabe nem se a bola é redonda. Presente lá, um lobby lascado. CBF fez isso já de caso pensado.
3: Os apresentadores, né, o Tino, parece, e a mocinha lá também, meio que perdidos. É até chato comentar colegas, só que são colegas do mais alto gabarito, né? Então foi um negócio bem assim, bem estranhão o que aconteceu lá.
5: Influencer,
3: o Hulk,
5: artistas, coisa muito doida, né? Apresentadores.
3: Depois, né?
5: Pelo amor de Deus.
3: O Thiaguinho, que gravou a música da Copa, tava na casa do Neymar. Será que ele arriscou?
5: Arriscou.
3: Uhum, tá? Será que não é cartinha marcada, não? Saiu propaganda do Mercado Livre depois já com o Neymar falando de Copa.
5: Quer dizer, já tinha sido gravado.
3: Já tinha sido gravado.
5: E então, aí vai um lobby grande, né?
3: Aí a gente vê o próprio Ancelotti, ou ele tá ganhando muito bem para submeter a isso, porque ele não precisa.
5: Mas ganhando
3: disso.
5: Bem ele tá mesmo.
3: Ganhando bem ele tá, né, Delay? E é bem melhor ser técnico de uma seleção do que o dia a dia de um clube, seja ele Real Madrid ou não, né?
5: Mas muito mais, né?
3: Ô, Delay, agora. São 7:57. Dia desses, falando com um pai de aluno que tem sua matrícula, né, e frequenta a ETEC Jales, ele nos dizia: olha, foi bastante comentado, foi para a Câmara, muita discussão, vocês falaram na rádio, mas não aconteceu nada de diferente. Meu filho continua estudando, eu continuo indo levá-lo até a unidade rural da ETEC Jales, né? Já falamos várias vezes sobre esse assunto, mas ele não foi resolvido, os pais cobram e não há uma solução, pelo menos que a gente vê aí para os próximos dias.
5: Acho que até o ano que vem tem.
3: É, então, a prefeitura já disse que esse transporte tem um alto custo e que não é de sua responsabilidade, que faria desde que houvesse um repasse financeiro, né, uma compensação financeira para isso. O que parece o Centro Paula Souza não tem essa disponibilidade. Também o próprio prefeito Luiz Henrique, quando veio aqui, criticou a direção da ETEC, dizendo que teria que ter sido feita essa previsão em planilha, né, Delei, que isso requer um trabalho que não tinha sido preparado aí pela direção local com antecedência, exatamente. Então, nesse meio ficam os alunos e, pior, os pais, né, que têm que sair das suas ocupações em casa e se deslocarem até a unidade rural lá próximo ao Jardim do Bosque, atrás do Jardim do Bosque. Então, não é perto. Para quem é daquela região ali, fica um pouco mais próximo, mas quem é, por exemplo, aqui do lado de Urânia, tem que atravessar a cidade inteirinha.
5: E depois, né, buscar.
3: E depois buscar também. E não é só o aluno rural, tem a questão urbana, que foi um pouco equacionada por conta dos ônibus, né, que fazem esse transporte. A circular que faz o perímetro urbano parece que está cooperando aí, auxiliando nesse transporte. Então, em parte deu uma resolvida, mas tem também o aluno da zona urbana que tem que se preocupar. 7:59 na Rádio Antena 102. Vamos fazer um intervalo e prepara aí o seu comentário. O que você achou da seleção? Evidentemente, dentro de uma linguagem, né, que a gente possa colocar, pode gravar a sua mensagem, mandar um zap para nós. Além de contribuir com o programa, trazer a sua impressão, você concorrerá a uma pizza da Rádio Antena e do Império da Pizza.
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3: Já apareceu um comentário interessante aqui, Delei, ó. A zaga da seleção é praticamente a zaga do Flamengo. Danilo não conseguiu marcar o Viveiros do Atlético Paranaense. Vamos ver como ele se sairá contra o Mbappé. Rádio Antena, são 8:01. Obrigado, Rodrigo. Continue mandando aí as suas contribuições. 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
3: Pessoal que está mandando áudio, por gentileza, manda o nome e diga se pode colocar no ar, se é sobre seleção, tá? Para facilitar para nós. 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
3: 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Vem aí o noticiário policial, mande a sua mensagem, deixe registrado aí a sua audiência.
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17: Ah, os amigos do Antena Ligada, estamos chegando nesta terça-feira com as informações do plantão policial. A base operacional Polícia Militar Rodoviária, nós tivemos tranquilidade nas últimas horas nas rodovias pertencente à base da cidade de Jales. Na região, a colisão frontal, rodovia Percy Valdir Sibeguini, deixa um morto e feridos. Foi na região de Fernandópolis. A colisão frontal aconteceu na rodovia Percy Valdir Sibeguini 543. Terminou numa tragédia, foi ontem à tarde. O grave acidente, tivemos, portanto, várias equipes de resgate da região, marcou presença, resultou-se na morte de um homem de 61 anos de idade e deixou outras vítimas feridas. Condutor de um Monza tentou fazer uma ultrapassagem em um local proibido, uma curva, possui sinalização de faixa contínua. Durante a manobra, o Monza invadiu a pista contrária e colidiu de frente com o Polo. Com impacto, os dois veículos foi extremamente danificado. No Monza viajava o pai e o filho, que ficaram presos nas ferragens. Precisou, portanto, do trabalho dos bombeiros para retirada, portanto, das ferragens. O passageiro, identificado pelas iniciais JRS, 61 anos, não resistiu aos ferimentos e veio a óbito no local. O motorista do Monza, de 26 anos, sofreu ferimentos gravíssimos. Foi socorrido às pressas, encaminhado ao pronto-socorro da Santa Casa de Fernandópolis, onde recebeu atendimento móvel de urgência. Também o Polo, o condutor, sofreu ferimentos considerados leves. Já a passageira do veículo também ficou presa nas ferragens. Ela precisou, portanto, do resgate e o suspeito de fratura, portanto, foi levado ao hospital também pela unidade do socorro. Policiais marcou presença nessa ocorrência, além também dos bombeiros e o SAMU. As ambulâncias também marcaram presença para ajudar no socorro. A perícia técnica foi acionada, esteve no local para, portanto, ver as causas deste acidente. Nós tivemos 3 pessoas conferidas também na tarde desta segunda-feira após um veículo atravessar o muro de um condomínio em São José do Rio Preto, portanto, no Jardim Yolanda. A suspeita é de que o motorista tenha sofrido um mal súbito. Segundo as informações dos bombeiros, o acidente ocorreu numa esquina de avenidas. Após perceber aí o muro do condomínio, o veículo ainda colidiu com um Onix que estava, portanto, estacionado. Os três ocupantes sofreram ferimentos e foram socorridos pela equipe do pronto atendimento, o SAMU. Também esteve presente os bombeiros, prestou todo o apoio à ocorrência. Havia aí a possibilidade de vazamento de gás de condomínio, de combustível também dos veículos envolvidos. Os bombeiros, portanto, esteve presente e assumiu esta responsabilidade aí de cuidar. A circunstância, portanto, do acidente estão sendo investigado pela polícia. Nós tivemos pela Central de Polícia Judiciária apreensão de drogas, a Rua Lagoas com a Rua Enio Soler do Amaral, em Urânia. Foi a Polícia Militar apreendeu, portanto, papel, né? Papel de embrulho, rolo de papel, filme, plástico, folha de caderno com anotações, aparelhos de celular, maconha, 8.47, uma trouxinha de maconha. Ao receber uma denúncia de que o investigado traficava, a polícia, portanto, abordou mesmo com ele uma porção de maconha. Diz que é a maconha colombiana, que seria, portanto, vendido para um indivíduo em um ônibus por R$ 200. A Polícia Militar apreendeu 3 aparelhos de celular que vai servir aí para a investigação. 2 era de sendo um dele e 2, portanto, seus primos, diz ele. Foi apresentado na Central de Polícia Judiciária, portanto, foi registrado o boletim de ocorrência e ele foi liberado. A polícia vai investigar o caso. Porte de arma, de arma branca, faca, o terminal rodoviário. A Guarda Civil Municipal apreendeu uma faca, uma briga entre a autora, essa que estava com a faca, e uma outra pessoa conhecida como Negão. Portanto, destruíram duas lixeiras, né, no local. Quando a polícia, a Guarda Civil Municipal chegou, o Negão já não estava mais, tinha evadido. Foi registrado boletim de ocorrência à central. Injúria, ameaça na Rua dos Bandeirantes, Jardim Trianão, desentendimento. Também tivemos abarroamento na Rua 11. Vítima diz que a sua moto estava no bolsão de motos. Quando o condutor de um veículo deu marcha ré e atingiu, danificando a mesma. Aí ela conversou, ele falou: faz o orçamento. Ela foi fazer o orçamento, deu R$ 833,43. Falou com o autor, ele, portanto, retrucou, achou muito, disse que ia colocar peças paralela. E em seguida, deu para ela, falou: eu vou te dar R$ 400 só na próxima segunda-feira. Ela registrou o boletim de ocorrência central. Lesão corporal, Rua Novo Horizonte, envolvendo criança e adolescente. Acidente com fuga foi na Rua dos Estudantes, Bom Jesus, com a Rua 8. Veículo, um Captur 2017, prata e de Jales. E foi isso por volta das 6h45, estacionou o veículo no local. Retornou às 7h50 e aí, chegando no veículo, deparou com ele com partes da lateral danificada da porta e também o retrovisor. Tem câmera no local, registrou um boletim de ocorrência. Também furto na Rua 8, subtraído um aparelho de celular da vítima e mais R$ 140, né? O local é um café, serviço, portanto. Aí a vítima disse que chegou pela manhã e ela percebeu que tinha sido furtado, portanto, celular, e também tinha sido furtado R$ 140. À noite, dois indivíduos, portanto, esteve no comércio, as câmeras, portanto, constatou, foi através de arrombamento, levou, portanto, esses objetos e também o dinheiro. Vias e fatos, a Rua Genaura Camilo de Sá, furto também, subtraído um aparelho de celular. Pai e filho acabaram, portanto, se desentendendo, né? O filho levou o aparelho do pai, disse que era dele, e acabaram desentendendo. Teve
18: Portanto, o pai conseguiu assentar uma medida protetiva. Também um acidente com fuga, Avenida João Amadeu. Uma Honda Bis 2008, cinza, de Jales, e uma Hilux 2024, prata, Jales. A condutora da Honda Bis teve a sua moto atingida pela Hilux, que evadiu-se tomando rumo ignorado. Foram essas informações do plantão policial para os ouvintes do Antena Ligada.
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11: 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Temperatura tá judiando de nós, hein? 18 graus. Sensação térmica até de menos, né, Delay? Tá bem friozinho, tá um dia estranho e diferente hoje, né? O sol não saiu e nós estamos aí olhando pra fora pelas câmeras. Não tem, me parece, cerração, mas também o tempo tá bem fechado ainda. 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Dona Dina, né? Se estiver ouvindo a gente aí, né? Dona Mária, será que tem a receita ainda? É. 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Hoje é uma terça-feira, dia seguinte à convocação. Sorteio de uma pizza hoje deliciosa, suculenta e gostosa no programa. E a primeira informação que chega, Delay, é o resultado da Ponte contra o Londrina ontem na Série B.
15: Você vê, né? O Londrina com isso foi 18º lugar, ó. 8 pontos. Deu uma subida legal, né? Tava com 5 pontos, pô.
11: E a equipe Ponte, da Ponte lá embaixo.
15: Hein? Agora a Ponte foi pra 7.
11: Tem 2 paulistas nas últimas colocações.
15: E a Ponte jogou em casa, hein? No Moisés, o Carelli tomou um sacode, hein?
11: Ó, o Botafogo dentro do Z4 da Série B está o Botafogo com 9, Londrina agora 8, Ponte 7 e o América de Minas 3 empates. Não tem nenhuma vitória. O América de Minas fadado realmente ao rebaixamento. Série pelo C. Menos nesse momento, né? Ô Delay, agora há pouco nós pedimos aí que as pessoas, né, com os nossos ouvintes, se manifestassem em relação à convocação da seleção brasileira, que é o grande destaque hoje, né? Então você pode mandar a sua mensagem, além de participar, vai concorrer à pizza do programa. Mas antes vamos aos jogos da Sul-Americana. Esse campeonato não vale nada, viu, pessoal? É a 5ª rodada, a 2ª do retorno. Terminada essa rodada, só vai ter mais uma rodada.
15: Perfeitamente.
11: Tá? E que ela vai ser disputada já. Essa rodada na semana que vem. Antes de parar para a Copa, né, Delay? A Copa vai parar dia 30 aí, no final desse mês. Os times param, porque os jogadores também serão chamados aí, já vão se apresentar, acho que a partir do dia 27.
15: Não tem outra. Ah, isso aí.
11: Pelo grupo A, Delay. Hoje, não tem brasileiro nesse grupo.
15: Hoje,
11: né?
15: O glorioso América de Cali recebe o Tigres. O Tigre está em terceiro com 5, a América de Cali em segundo com 7. Classifica só o primeiro, viu, gente?
11: Só o primeiro.
15: O outro vai
11: correr barba. O Macará, que é a zebra até agora, vai jogar contra o Aliança Atlético. E, de repente, o Macará, se ganhar, pode até se classificar já. Pelo grupo B, os jogos serão na quinta-feira. O grupo Atlético Mineiro, o Atlético é o quarto colocado, mas a diferença do líder é 3 pontos, né, Delay? Dá para ainda entrar na zona de classificação. Ó, o grupo do São Paulo é o grupo C. O Boston River, que não ganhou de ninguém, joga amanhã contra o O'Higgins. E o São Paulo joga hoje em casa contra o Milionários, Deleizão. Dorival Júnior comandando o time do São Paulo. Não muda nada, né, Delei? Olha, é praticamente a mesma coisa que vinha acontecendo.
15: Rafael no gol, Wendel, Sabino, Alan Franco e Lucas Ramon. Danielzinho, Bobadilha, Cauli, Luciano, Arthur e Caleri. Perdemos por 3-1 pro glorioso. Até esqueci o jogo do São Paulo. Nessa rodada passada foi quem? Fluminense.
11: Foi 2-1, não foi? 2 ou 3?
15: 3-1.
11: 3-1, né?
15: Foi 3-1.
11: Delay, ele não fez nenhuma alteração, nada, né? O Cauli e o Ferreirinha
15: é o mesmo time do glorioso Roger.
11: O que muda, né? Se investe, se aumenta o valor, enfim. Então, Dorival Júnior chega ao São Paulo e este é o seu time para a estreia hoje. E o empate, né, do São Paulo, que é líder do grupo, vai perder a posição para a equipe do O'Higgins, que vai ganhar fora de casa do Boston River.
15: Vai nada.
11: Seu palpite, Derezão. É, hoje São Paulo, o Milionários precisa ganhar.
15: São Paulo 2-0.
1: São Paulo 2-0, segundo o Deleizão. O último jogo do São Paulo no grupo será em casa também contra o Boston River e vai ganhar. Hoje, no grupo do Santos, tem a equipe do Deportivo Cuenca, que tem 5 pontos, enfrentando o Deportivo Recoleta. O Santos joga amanhã contra o São Lourenço na Vila. Já não se sabe se o Neymar vai jogar, né, Dele? Estão falando aí nas redes sociais que ele não joga. Já começa um trabalho de preparação para a Copa, meu amigo. E talvez não jogue mais pelo Santos também. São Lourenço lidera o grupo. Pelo grupo E, amanhã o Botafogo pega o Independente Petroleiro fora de casa. Pelo grupo F, hoje é o grupo do Grêmio, o Montevideo City Torque vai enfrentar, que é o líder do grupo, o Deportivo Riestra. O Grêmio é o segundo, joga amanhã contra o Palestino. O Grêmio deve ganhar, que o Palestino é o lanterna. Grupo G, grupo do Vasco, é amanhã. Olimpia e Vasco é amanhã. Hoje tem o Audax Italiano pegando a equipe do Barraca Central. Pelo grupo H, Deleizão, pelo grupo H é o do Bragantino amanhã, River e Bragantino e o Blooming quinta, pegando a equipe do Carabobo, é o campeonato que estamos vendo aqui, da Sul-Americana. Daqui a pouco falamos de Libertadores, esta é uma semana de jogos da Conmebol. Já vamos dar um esquenta aqui, né, Delei? Botar os nossos ouvintes para falarem. O Jomison, achei que ele ia mandar um áudio todo incrementado, não. O que que o João escreveu a respeito da convocação da seleção brasileira, Deleizão?
16: Bom dia. Seleção, na minha opinião, a injustiça da convocação é minha também, Jomison. Foi a ausência do João Pedro, um dos artilheiros da Champions, é considerado um dos melhores da temporada inglesa e defendeu a ida do Neymar e perdeu a vaga para ele. Só que ele defendeu a ida do Neymar, normal, né? Só que é o seguinte, o João Pedro fez 22 partidas na Premier League lá também e fez 12 gols, certo? E vem jogando muito bem. E o Neymar fez 12 partidas só. 12 partidas no
1: 12 Santos. Partidas e
16: fez, eu acho que 4 gols, 5 gols, não sei. 5, 6 gols. E aí o Ancelotti, só que o lobby, gente, o lobby.
1: Muito forte, né,
16: Delino? O lobby.
1: Ele é um cara que vende.
16: Em cima do Neymar.
1: É forte.
16: Até o Ancelotti não aguentou. E outra coisa, a renovação do contrato do Ancelotti também por mais 4 anos aí, mesmo que perca a Copa do Mundo, que vai perder. Desculpa, sou brasileiro, vou torcer pro Brasil, mas com esse time aí, essa moçada aí, aquela apresentação ontem, parecia uma entrega de Oscar. Aquela loucura, cheio de gente que não sabe nem se a bola é redonda, influencer, artistas, apresentadores de TV. Na hora que anunciou que o Neymar foi convocado, foi uma loucura, uma coisa fora do cabo. Já começa aí o Brasil a perder a Copa do Mundo, porque você vê as convocações dos outros times lá pela Europa,
1: discretas, né,
16: pela Europa fora, convocação normal, só tem repórteres do Brasil, do mundo inteiro, igual tinha aqui, repórteres do Brasil e do mundo inteiro, sites especializados e tudo mais, tá tudo certo. Mas que loucura, o primeiro a ser filmado, depois foram assim, o jogador Neymar, primeiro a ser filmado, sabe quem foi? Luciano Huck. Mas o que tem a ver? Aí depois o Claudio Itaí me comenta comigo que eu não tinha visto. Depois da convocação já tem uma propaganda do Neymar com o Mercado Livre.
1: Com o Mercado Livre.
16: É demais,
1: Livre,
16: né? Será que ele gravou Copa assim nesse tempinho e tal? Então, que pra gravar uma propaganda deve ser uma produção daquelas violenta?
1: Ou arriscaram.
16: Entendeu? Né? E agora daqui a pouco já vai vir um punhado. Então, se o Neymar vai jogar bola, não sei. Agora tem uma coisa, Claudio Antônio. O Neymar não vai ficar no banco. O Neymar nunca ficou em banco. Nunca ficou, não é banco de instituição, não. Banco de futebol, ele não sabe nem como é sentar numa cadeirinha daquela. Então, se o Ancelotti prestigiou Neymar e deixou um João Pedro fora, no caso, que vem jogando muito e é um garoto muito mais novo, o Neymar tá com 34 anos.
1: Dizem que seleção é o momento, né, Delay?
16: É o momento, é então o momento. Não era o momento do Neymar.
1: Não era,
16: mas aí é muita
1: próprio
16: coisa que envolve, é muita grana. E aí, meus amigos, aí a seleção brasileira, vocês podem escrever. O Neymar mesmo vai levar a calupicita, o cachorrinho, o panda, o urso de estimação, 350 páginas, empregada doméstica, o pai dele leva não sei quem. Vai alugar uma casa lá para 300 pessoas e vai ser igual aquela outra Copa do Mundo que o Ronaldo reservou, foi o maior bafafá. O Ronaldo, foi o Ronaldo, né? Não lembra a última Copa? Que alugaram uma casa lá que deram o mundo. Era festa pra todo dia. Então, é, pra se ganhar uma Copa do Mundo, o cara tem, eles têm que ir lá pra falar, eu quero ganhar. E não é só com o Neymar em campo, é todos os jogadores. É. Agora levou 4 do Flamengo. Levou 19 jogadores.
1: Que estavam na lista,
16: do Tite. Só não levou. Não levou 21 porque o Rodrigo machucou.
1: Não, eu não sei se eles estavam ou não nessa lista aí, que eu tenho que fazer a conta certinha.
16: Não, o Rodrigo estava.
1: O Rodrigo estava também
16: na lista.
1: O Rodrigo estava
16: na lista do Tite, né? Foi. E o outro que machucou lá, que eu não me lembro agora. O Estevão.
1: Ele tá levando 7 peças diferentes de uma seleção que jogou. Foi um fracasso na última Copa. Estão 4 anos mais velhos. Tudo bem, ganharam experiência com isso. Será que eles estão nos melhores momentos? Por exemplo, o Alexandre. O próprio Fabinho está aqui. O Alexandre.
16: Nós não estamos levando lateral. Que é isso?
1: Então é o seguinte, ó. É, mande aí a sua opinião, vai escrevendo, concorra a uma pizza hoje, seleção
16: dele. Paquetá, que o Paquetá, o Flamengo tomou um sacode na última partida, com a zaga que está indo, praticamente a zaga do Flamengo inteiro, os lateral. Como é que foi que o ouvinte falou? Que o Alessandro vai conseguir.
1: Foi o Camazano. Se ele não consegue correr atrás do Viveiros, né? Que tomou.

0: Né, Delay, uma promessa, né?
1: Não, então, mas vai jogar, mas vai.
0: Será que vai?
1: Vai jogar na terceira partida. Não foi uma lesão que o tira da Copa inteira.
0: É. Vamos chamar o Orlando aqui. O Orlando, eu acho que é sobre Copa, né? Que ele trouxe a opinião. Importante a gente ouvir o Orlando também. Ó, todas as opiniões estão concorrendo a uma pizza aqui, tá bom? Daqui a pouco nós vamos sortear junto com o Mário lá do Império. São 8h43. Oi, seu Orlando.
2: Olha, rapaziada, na minha modesta opinião, o Ancelotti cedeu à pressão, né? A pressão que foi feita por algum jornalista, por ex-jogadores e até jogadores da atual seleção que deram entrevistas aí recentemente pedindo a convocação do jogador do Santos. Eu me baseio na leitura que a gente tem aí do Neymar nos últimos jogos, né? Ele não tem, em que pese tenha sido o maior craque formado no futebol brasileiro nos últimos 15 anos, a sua convocação é questionável pelo fato de ele não estar conseguindo uma sequência de jogos e nem consegue ser decisivo atuando pelo modesto time do Santos. Ele não é decisivo, né? Diante do Curitiba, por exemplo, o Santos levou um baile, né? E o craque santista não conseguia fazer absolutamente nada para ajudar na reação de sua equipe. Então, acho que realmente cedeu às pressões. Deve jogar? Deve jogar. Pode decidir um jogo? Pode. Tem talento para isso e tal. Mas Ancelotti se igualou a Tite, né? Também ao Dorival Júnior, ao Fernando Diniz e a qualquer outro técnico brasileiro, que também seriam reféns de Neymar e o convocaria em qualquer circunstância. Bom, resta saber como é que o Ancelotti irá gerir o ambiente da seleção com a presença do menino mimado e de todo o staff que costuma acompanhá-lo em Copas do Mundo. Ele não vai sozinho, ele vai com toda uma estrutura junto, né? Terá o Ancelotti moral para impor limites a Neymar e seus agregados dentro das instalações da seleção? Nenhum outro técnico conseguiu essa façanha. E Neymar, ele irá receber uma possível condição de reserva na equipe? Uma experiência que ele nunca vivenciou dentro da seleção, que pode criar um atrito entre ele e a comissão técnica? Resta saber o que vai acontecer. Mau gosto, eu achei a festa um pouco muito exagerada, né? Então, vamos ver o que vai acontecer. Deveria ser convocado? Muito menos seria o Paquetá. Ele foi, vamos torcer para que dê certo, mas eu não o convocaria.
0: Eu concordo com o Orlando aqui em relação ao Paquetá também, né, Delay? Paquetá não faz muito sentido. Tem outros jogadores aqui no Brasil, talvez até difícil, mas o que o Paquetá tá fazendo de diferente na equipe do Flamengo desde que ele chegou? Ele chegou e estreou naquele jogo onde perdeu a Supercopa dos Campeões do Brasil lá no em Brasília, né? Bom, tá valendo uma pizza. Bom dia, meus amigos, bom dia, sou santista, mas não acho que o Neymar merecia, não, pelo que fez no Santos até agora. Alessandro, ajudou em nada o Santos até agora, só foi tirar dinheiro e penhorar o CT. 5 milhões, continua sendo a seleção da CBF, não mudou nada, 5 milhões por mês, livre de tudo, eu convoco até o Tiririca, tá dizendo aqui o Cristiano. Bom dia, quem mais aqui? Bom dia, bom dia. Infelizmente, a seleção brasileira há tempos que não é meio de vida. E não é mais como antigamente, tá dizendo
1: meio o Cláudio Garçom. É meio de gravar vídeo, de lacrar, é isso mesmo. Olha, os TikTok agora.
0: O comentário mais lúcido que já ouvi, viu, Delezão? Uma festa que não se vê em lugar nenhum, só no Brasil. Concordo plenamente com o seu comentário. É o Silvio, de Aparecida do Taboado. Que legal, obrigado. Tem mais gente aqui, Delay. O Júnior mandou a opinião dele também.
1: O João Pedro poderia ter ido. Tem outros piores no ataque, tirando o Rafinha e o Vinícius Júnior. Chamou o Endrick, né? O Endrick também foi uma surpresa, né? No final, não jogava no Real Madrid, foi pro Lyon, deu uma reanimada no futebol dele. Eu acho que ele vai ser bom.
0: Não, o Endrick ninguém contestou.
1: O Endrick,
0: ninguém tá contestando.
1: Porque tirou a vaga do Rafinha, podia ter ido lá na frente.
0: Júnior tá dizendo, aquela cerimônia de ontem foi difícil de assistir. Foi até pela forma que foi conduzida.
1: Foi
0: quase 40 anos fazendo cerimônia.
1: Aquilo lá, cara.
0: Você vê dois caras completamente fora do
1: empresários,
0: ambiente.
1: Empresários, do ramo, que precisa, né? Empresários, eu vi empresários lá, por exemplo, posso citar o dono da CIMED e assim por diante. Tava, vou te falar, uma festa de gala, vai. Uma festa de gala.
0: Fala, Leandro Perissari.
1: Tapete vermelho.
3: Bom dia, pessoal da Antena. O Delay tá falando do João Pedro aí, mas o duro que o João Pedro machucou. Agora não sei que estado que tá, o que ele machucou, né? Eu não sei, mas ele machucou no último jogo. e vai demorar uns dias para voltar.

0: Voltar. É, isso mas, eu fiquei sabendo.
1: Mas ele não é uma lesão não é que eu tiraria, né, da Copa, não, né? Não. Mas, por opção do lobby feito em nome de Neymar, sacrificou o João Pedro, mas é um garoto novo, vai estar na outra Copa do Mundo, com certeza. É. E aí também deve ter um esqueminha assim. O presidente da CBF falou, deve ter falado assim. Aí
2: tem chance para outras, né?
1: Aí eu tô. Né, não tô falando que não tem. Ó, é o seguinte, vou renovar mais 4 anos com você, Ancelotti, só que vamos convocar o Neymar, não deixa o menino Ney de fora,
2: essa
1: não.
2: É a quarta,
1: porque vai ser uma pressão muito grande em cima de nós, de tudo quanto é lugar, da mídia, da população que quer o Neymar e tal. Aí o Neymar vai, ganhando ou não a Copa, pelo menos tem 4 anos para trabalhar para a próxima Copa, sem pressão de levar Neymar, porque aí o Neymar pode aposentar, voar de helicóptero para lá, para cá, e aí a vida que segue, é bilhardário, não precisa mais jogar, ficar treinando e jogando futebol.
2: É.
1: Eu acho que depois dessa Copa o Neymar aposenta.
2: É, 8h49.
1: Ou vai jogar nos Estados Unidos, junto com o Messi.
2: Que é uma possibilidade.
1: É uma possibilidade.
2: Né? Tem até inclusive.
1: Pro Santos ele não volta.
2: Ó, parece que no Santos ele não joga mais.
1: Eu
2: não.
1: Também
2: já
1: acho que não.
2: Amanhã contra o São Lourenço, não é certeza que ele vá a campo.
1: Olha, não, ele não vai mais a campo. Acabou, foi o último jogo, foi aquele que ele fez.
2: A Maria Zélia está dizendo a surpresa, o Everton, no lugar do. Se falava muito. Começa pelo goleiro, é duro, né? Imagina o jogador. O Alisson jogou muito pouco esse ano, muitas contusões. O Ederson está vivendo um inferno astral em termos de futebol. O Bento falhou recentemente, mas ele era o queridinho do Ancelotti.
1: Fez várias partidas de amistoso que não jogava, que ele mudava um pouco o goleiro, né, Claudinei?
2: E ele jogando. Então, eu achei que o Bento estava bem à frente do Hugo.
1: Mas ele.
2: Só que o Everton apareceu na última.
1: Ele fez uma opção assim: vou levar os caras já. Como é que fala?
2: Experientes,
1: já rodado, tipo o Everton. Não, e não levou, e todos os comentários que a gente vê dos comentaristas esportivos, né? Dizem que podia ter levado sim o Hugo, outro jogador mais novo, para preparar para a próxima Copa. Mas aí também tem uma coisa, né? Preparar o quê? De repente o terceiro goleiro, o Alisson não machuca, começa pegando bem, faz as 8 partidas que tem que fazer, né? O cara vai lá para passear, também vai treinar o quê? Vai jogar um jogo inteiro 90 minutos? Outra pergunta para os nossos ouvintes. Será que o Neymar joga 90 minutos? Uma partida inteira? Porque aqui no Brasil não jogou.
2: Não.
1: Não jogou pelos 90 minutos que eu saiba.
2: E aí também tem aquela história, né? Aqui ele é marcado por um cara do Coritiba, da Chapecoense, do Novo Horizontino no Campeonato Paulista. Lá ele vai ser marcado por um francês, por um inglês.
1: Não, é o departamento.
2: É outro esquema. Então, a diferença de marcação na Copa é um pouquinho diferente do Campeonato Paulista.
1: Não, mas até aí, Claudinei, até aí o Neymar viveu quantos anos na Europa? Então ele já jogou com todos esses zagueiros aí, desses grandes times.
2: Mas hoje o momento dele
1: não é bom, não, mas é que bom. Ele já conhece o jeitão desses jogadores jogar. Se ele quiser jogar futebol, se ele quiser, tiver focado, é a última Copa do Mundo dele, ele vai ajudar aí muito a seleção brasileira. Agora, se ele for pra lá, igual ele tava aqui no Brasil, xingando torcedor, brigando em campo, grama sintética eu não jogo. Aí eu não sei o que vai ser.
2: O Delei, a Maria Zélia tá falando aqui do Everton. O Everton ter ido foi uma das surpresas logo de cara.
1: Foi surpresa.
2: Foi, deixou o Hugo fora.
1: Ninguém falava, né, do Everton. Ninguém falava.
2: Ele tava na pré-lista e eu tô tentando lembrar. Eu acho que o Everton ele foi chamado em um dos amistosos, né? E ele apareceu aí meio que de surpresa nessa lista. E todos os 3 goleiros chamados, pessoal, pela idade hoje, na próxima Copa, estarão fora da idade média de se chamar.
1: Alisson já foi em 2, 3 Copas, se não me engano.
2: E até agora, o que ele apresentou de bom lá, né?
1: Nada.
2: Olha, bom dia. Com essa defesa, o Brasil não passa confiança.
1: Outro jogador que eu acho que tinha que ter levado, o pessoal vai me descer o sarrafo agora. No lugar de um dos zagueiros que foi lá do Flamengo, era o Thiago Silva. Mesmo que fosse para ficar no banco.
2: O Thiago Silva,
1: todo mundo, muito não gosta dele porque ele chorou naquele 7-1 lá, virou as costas, aquela coisa toda, mas se ele tava querendo jogador experiente,
2: aí sobra,
1: Thiago,
2: né?
1: Silva sobra de experiência, né?
2: O Neymar mesmo fisicamente, ele é melhor que o Rafinha, tá dizendo aqui o Lauro. É isso, Lauro. Bom dia.
1: O Neymar fisicamente querendo jogar bola é melhor que qualquer jogador da seleção brasileira.
2: Luiz Costa tá dizendo, olha, sou a favor da convocação do Neymar. Legal, é isso que a gente quer ouvir. O que o ouvinte pensa, né? Tem um áudio aqui também do Adriano, só vou localizar o áudio do Adriano. para que a gente possa estar colocando no ar aqui. O Adriano, lá da Sabor aqui também, deu aí a opinião dele e a gente vai mostrar aos nossos ouvintes. Pois não, Adriano, convocação da seleção, bom dia.
3: Olha, bom dia, aqui é Adriano da Sabor aqui, o sabor que contagia. Eu achei sobre a escalação lá da seleção brasileira muito boa. Espero que o Brasil traga o Hexa, realmente, traga um pouco de felicidade para a nação brasileira, né? É, que tanto precisa. E sobre o Neymar, o pessoal muitos criticam aí o Neymar, isso, aquilo, né? Que o Neymar não joga mais nada. O Neymar é um bom jogador. Gente, se a gente vê as jogadas que ele fez antigamente, e ele tem essa habilidade ainda, né? Tá um cara novo, tá em forma. Eu acredito que ele vai trazer, sim, fazer de tudo para trazer a taça para nós. E vamos embora, vamos acreditar, vamos torcer que para esse Hexa vir realmente, para que o Brasil volte a sorrir novamente, que é a única coisa que assim, que muitos gostam, né? A maioria gosta do futebol brasileiro, né? Que é o time que mais título tem no mundo. Então, bora lá.
2: É, vamos torcer para aqueles que gostam. Eu, para falar a verdade, ontem casualmente eu vi a convocação, porque eu vi toda aquela festança, falei, pô, tá animado o negócio aqui, eu fiquei dando
1: brasileiro, é. Nesse ponto concordo com o ouvinte aí da Sabor aqui.
2: É, o Adriano.
1: Que o brasileiro vai, nossa, vai, na hora da Copa do Mundo ele esquece até que o fumo tá grosso e a paia tá fina.
2: Mas
1: essa aqui é verdade. Isso. A gente fala isso no interior, não fala?
2: Isso.
1: O fumo tá grosso e a paia é fina.
2: Isso quando o horário do jogo é no expediente.
1: Não, agora mas fora independente, do expediente. Não, independente de ser no expediente, né? Aí esquece tudo, preço da energia, preço da carne. É,
2: que carne que é, Delay?
1: Não posso falar. Não. Agora pode. É 3, né?
2: Ô, Delay, ó, lá na EMEI Aparecida Tadeu, pessoal, né, Natália? Bom dia, pessoal, trabalha e ouve a 102 aí, muito obrigado, viu? Bom dia, bom dia. Tá valendo uma pizza hoje, todas as mensagens, tem muita gente opinando. Ó, o maior problema não são os nomes e sim a safra de jogadores. Realmente não tem um nome confiável, na opinião do Bruno. É, muito bem, Bruno. Continuem opinando, continuem participando. Olha quanta gente tá chegando, Delay. Que legal, hein? Ô, João, vamos fazer o seguinte: vamos rodar um intervalo, a gente já volta direto com o João também, dando opinião.
1: Tem o Cartola hoje, ontem me ligaram e falaram, pô, Delay.
2: É verdade, tem o Cartola.
1: Ô, Delay, tá sorteando ainda no Cartola o Farsa Branca? Eu falei, claro. É porque agora nós estamos falando do Cartola na terça-feira, quando a rodada é de final de semana. E eu já sei quem é, porque já me ligou e falei assim: foi você, né? Foi. É. Tá. Pode. Não vou falar o nome agora, mas você já pode subir para buscar o Fardo Sabor aqui.
2: O Wagner está dando o palpite dele aqui também. Bom dia. O principal diferencial do Brasil está no banco. Ancelotti. Ele sabe armar esquemas táticos como ninguém no mundo. E na boa, todos esses jogadores convocados são destaques absolutos em seus clubes. Sabendo tirar o melhor de cada um, ganhar é difícil.
1: Mas, por exemplo.
2: Mas essa seleção dá trabalho.
1: É o Wagner?
2: O Wagner Julião.
1: O Wagner
2: que deveria estar trabalhando essa.
1: O Wagner,
2: hora.
1: É o seguinte, responde pra mim aí agora.
2: Responde aí, seu bonitão.
1: Eu quero saber. O Neymar não foi convocado em nenhum dos jogos.
2: Xodó da Dona Maria.
1: O Neymar. A Silmeira de irmã.
2: Xodó.
1: A Silmeira.
2: Xodó.
1: Ó, o Neymar não foi convocado em nenhum jogo, né?
2: Não, foi, né? Pelo Ancelotti não.
1: Pelo Ancelotti ele não foi convocado em nenhuma partida de amistosa, nem das eliminatórias.
2: Uhum.
1: O Neymar vai ser titular, ele não vai ficar embaixo.
2: Ah, eu acho que não.
1: Quem sai do time que o Ancelotti já vem treinando, vem jogando, com aquele esquema de jogo? Quem sai do time e que posição jogaria o Neymar? E outra coisa, o Ancelotti, vai no 4-4-2. Esse negócio de 4-2-4 é frio, hein? Vamos jogar o 4-4-2. 2 meia, 2 armadores no meio, é isso? Lá, aí a zaga e 2 lá na frente. E aí eu só quero saber que lugar que o Neymar jogaria, quem sairia do time.
2: Responde aí, ô.
1: Responde aí, Wagner.
2: Xodózinho da Dona Maria.
1: Xodózinho da Dona Maria. Olha o ciúme do irmão.
2: Vamos falar do Cartola já já.
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0: Antena 102.858, continue mandando mensagens, tá? Todo mundo vai concorrer a essa pizza. Vamos ao Cartola de Eleição, que já tem o ganhador, que você deu um spoiler já aí,
1: tá,
0: né?
1: Tá bom, rapaz.
0: Vamos lá,
1: Cartola. Primeiro lugar é o glorioso futsado do Bruno Lourenção.
0: Sabe quem é o Bruno Lourenção? Ganhou um sabor aqui. É o Bruno da GX.
1: É o Bruno da GX.
0: Da GX Energia Solar. Deve estar ouvindo
1: aí,
0: a gente.
1: Bom dia aí, moçada da GX Energia Solar.
0: Lavar as placas, né, Deleuze? Vamos dar uma lavadinha nas placas.
1: É, eu preciso lavar as placas, hein?
0: Tô precisando lavar minhas placas.
1: É. Faraguti Conrado do Adriano em segundo. Em terceiro, Nelson Neves. Em quarto, Fabrício Inha. E em quinto, Carlão Funileiro. Isso aí
0: isso, da rodada.
1: Do final de semana.
0: Ó, eu vou falar aqui a corrida das Antas.
1: Deixa eu só pegar o campeonato.
0: Pega sim.
1: Em primeiro no campeonato tá o Daniel Pondian, 1.307 pontos.
0: Que não tem nada a ver com o CR7.
1: Nada.
0: O Daniel Pondian
1: em segundo tá a Franciele Iris com 1.298. Eu tô arredondando, tá? Porque tem uns. Em terceiro, Diógenes Neto, 1.298.24. Em quarto, o Acampamento Futebol Clube do Carlão Funileiro, 1.292. Em quinto, o Michel Fernando de Mesópolis Esporte Clube, 1.202.91.
0: Muito bem. Corrida das Antas. Eu fiz incríveis 66.48 pontos. Muito bem. Deixa eu bater palmas para mim, Deleuze, que fui muito bem. É, aqui na lista minha aqui, o Merotti fez 73.69. Foi bem ele,
1: opa,
0: hein?
1: O Ribeiraço me salvou, hein?
0: É.
1: O Ribeiraço aqui.
0: O Branco 66.
1: E o Linhacena também parou.
0: É.
1: O Cléo, então, sétimo lugar com 29.
0: O Cléo salvou a vida até do Ribeiraço. Mas o Ribeiraço fez 37.99.
1: Eu fiz 51.09, quase perto de Vossa Excelência.
0: O Julião Boleiro, que veio dar palpite aí, falar que ele fez 45. Aí vem falar de Ancelotti fazendo 45 pontos do Cartola. Sai pra lá, jacaré. O Cléo foi o pior aqui da lista. 29, Ribeiraço 37, o Wagner 45. O Fernando da Policar. Ô, Fernando, e essa agenda, hein? 48, Deleizão 51, Fernando Viola lá da Euromed 55 na Corrida das Antas. Saboraqui, ganhou o Bruno Lourenção, ganhou uma Saboraqui. Deleizão, vamos continuar ouvindo a turma aqui, né? O Tirim, qual que é? Tirim, ó, Deleizão tem razão, 442, senão temos que fechar a casinha, senão nós vamos levar, não pode falar fumo aqui no programa, viu, Cristiano? Ô, Tirim, né, Delei? O Mister falou ontem que o Neymar e o Everton não precisam ser testados da eleição.
1: É, não precisa?
0: Não.
1: É isso aí mesmo.
0: É, olha, só não vamos sair na primeira fase porque as outras seleções não existem, verdade, muito ruins. Neymar sozinho tem mais gols do que todos os convocados juntos. Isso pode pesar na convocação, o Luiz está dizendo aqui. Vanderlei de Vitória Brasil, o que que ele falou aqui da eleição?
1: Bom dia, ontem estava assistindo o Kaká jogando pela condição física do Kaká da pá.
0: Dá pra dar um baile, não sei, deve ser algum amigo dele lá, né? É, João Missoni, ô João, fala aí.
2: Outro zagueiro que era, bom dia, né? Desculpa, bom dia a todos.
0: Dia.
2: Outro zagueiro que foi muito comentado e que tá jogando um puta de um futebol lá fora do país, é aquele Vitor Reis. Ele é quase cada 10 rodadas, 3, 4, ele é apontado como o melhor zagueiro do campeonato. Acho que ele foi o menino do Palmeiras e tá lá, moleque novo. Eu acho que ele é muito melhor do que alguns que estão aí na seleção, mas não dá pra agradar todo mundo. Vamos que vamos e vamos ver o que vai dar. O Neymar vai só pra poder fazer relações públicas e ficar lá no banco dando os pitacos, ele não vai ser muito, muito utilizado no campo, vocês vão ver. E o goleiro lá, o Everton, é porque o cara tem uma puta de uma experiência, é bom de grupo, é bom de time, já participou de Copa do Mundo, já foi campeão olímpico, quando podia levar jogador fora da idade, ele foi e foi campeão. E é bom de vestiário, acho que é tudo isso aí que o Mister pensou. Abraço.
0: É, e tem ainda o Taffarel, né, que ajudou nisso aí, porque ele já conhece o Everton. Não, do Everton...
1: Ele optou por levar a experiência.
0: É,
1: e
0: exatamente.
1: Deixou o Hugo pra trás e o
0: Curoso... É que ele não teve peito pra largar, por exemplo, o Ederson, que tá numa fase bem ruim, e levar o Hugo no lugar dele. O Everton, ninguém tá contestando muito, né? O Everton, ele tem uma baita história pelo Palmeiras, como disse o João, campeão olímpico, já tem história.
1: Ele tem história na seleção
0: brasileira. Ó, tô dizendo aqui que o Everton não foi chamado por ele nenhuma vez. O Jair, é
1: não,
0: isso?
1: isso, Jair. Não foi nem uma vez chamado
0: então,
1: mesmo.
0: Então, eu achei que ia ser... Assim...
1: Bom dia, a convocação final do Ancelotti foi mais do mesmo. Acabou ficando no padrão dos técnicos anteriores. É verdade.
0: É.
1: Mas 19 jogadores dessa convocação é os que estavam com o Tite na Copa?
0: É, o Kleber, bom dia. Basta ver exatamente isso, né? São muitos jogadores que o Tite... Então, quer dizer que o Tite não estava errado, né?
1: O Tico.
0: Só não deu certo.
1: Não, é o quem?
0: Esse é o Paulinho que canta Paulinho. Aquela música do Caleri.
1: Fala aí, Paulinho.
3: Bom dia a todos aí da rádio. Gente, que absurdo. 4 jogadores do Flamengo, mano. Danilo faz acho que uns 4 jogos que tá na reserva do Flamengo. Nem entra. Meu Deus. É um absurdo. O Neymar, nem mídia mesmo. Para. Gente do céu. Até santista, que é santista. Não tá fazendo nada no Santos. Absurdo, né? Seleção nossa virou comércio mesmo, né? Pelo amor de Deus. Ah, é, tudo que o Claudinei e o Delay falou é verdade, cara. Acabou a primeira entrevista, já foi a propaganda do Neymar. É um absurdo isso aí, é pra acabar.
0: É, Paulinho, só não fala assim do Flamengo, teu irmão Fábio deve ter ficado super irritado se eu conheço ele, tá bom? Olha, tá valendo uma pizza, vai mandando aí a sua mensagem, boa sorte pra você. Yasmin Vitória tá concorrendo também. Vanderlei, um comentário meio, percebeu que o Carlos Ancelotti tava meio normalzinho sentado no banco com a esposa, né? E na hora que subiu lá em cima, o homem começou a suar, escorrer o nariz. É verdade, toda hora ele... A pressão não foi grande, meu amigo. Você não leva o Neymar, porque eu acho que
1: ele não queria, levar
0: o Neymar, mas a pressão estava muito grande. Então tem que falar alguma coisa.
1: A pressão e mais 4 anos de contrato ganhando bicas de dinheiro.
0: É, até
1: pode escrever que
0: tem várias pessoas.
1: Porque o presidente atual da CBF adora o Neymar, né? Então, Ancelotti, chama o cara, mais 4 anos de contrato, depois você vai ter sossego, porque o Neymar não vai mais para a Copa, já vai ter 38 anos e não vai. Pronto, é isso aí.
0: O Delay, o engenheiro Rodinei está dizendo que teve de entrar em um espírito de grupo, porque jogadores, se forem individualistas, já perderam a Copa, né? Quanto ao Neymar, se der uma de moleque, deve ser punido na disciplina, deixar o banco. Mas o grupo é o mais importante.
1: Eu concordo. Se o grupo fechar, nós vamos ganhar essa Copa do Mundo, o Brasil tem um baita de um time. Só que do jeito que vem jogando nos amistosos que jogou, da própria eliminatórias... Não mostrou confiança para torcedor nenhum, né? E não vai ser o Neymar entrando agora, que não foi convocado nenhuma vez, que eu acho que, né? Vamos aguardar o primeiro jogo oficial, porque agora contra o Panamá, nem sei se ele vai jogar. Panamá também, pelo amor de Deus, no Rio de Janeiro, não, primeiro amistoso.
0: Não, é para...
1: Depois pega, acho que a Grécia, né? É isso?
0: Escuta meu áudio. Ô, Fabinho, esse áudio aqui, 19, é escutar ou pôr no ar? Só avisa a gente que nós põe no ar, sem problema. Ô, Delay, em relação aos goleiros, então acho que ficou... O Everton ter ido não tem, assim, um peso tão grande.
1: Vamos falar os convocados.
0: Vamos falar os convocados. Tá valendo uma pizza, pessoal? Vai mandando mensagem. Todo mundo que opinou tá concorrendo. De repente você dá um palpite aqui e ainda ganha uma pizza. Que legal seria, né? Vamos tentar pôr no ar aqui. O Fabinho às vezes se exalta, né? Aí, ó. O 74 aqui fez o time dele. Ó, ele teve o trabalho de escalar. Aí você quer ter tempo, né, Deleção? O Wagner.
1: No Vale.
0: Vida Dona Maria. Fábio.
4: Bom dia, amigos. Sem clubismo, na minha opinião, do Flamengo, que merecia a seleção é o Léo Pereira. O Léo Pereira, ele foi convocado.
0: Ah, tá.
4: E o que mais merecia é o Pedro. E o Pedro não foi convocado.
0: Exatamente, concordo.
4: Infelizmente. É o que mais merecia, não foi convocado.
0: Exato. Essa opinião é de um flamenguista que gosta, entende de futebol e vê os jogos do Flamengo, televisão.
1: É o Wagner?
0: O Wagner.
1: Ele já deu o time, os 11.
0: Ele já deu com a função de cada um.
1: Vamos lá,
0: atenção.
1: Wagner Ancelotti.
0: Vai escalar o time.
1: Isso aqui é os 11 que já vão jogar como titular na Copa do Mundo. Goleiro.
0: Anota aí, Tirim. O João Missoni também e o nosso comentarista lá de Votuporanga, o Orlando Ribeiro. Atenção, o Wagner.
1: Vamos lá.
0: O queridinho da Dona Maria.
1: Primeira mão, tem informações privilegiadas junto a CBF, ou não tem?
0: Tem. Com certeza deve ter.
1: Goleiro Alisson. Defesa, Danilo, lateral direito.
0: Credo.
1: Marquinhos, zagueiro. Gabriel Magalhães, zagueiro. Alexandre, lateral esquerdo. Meio de campo.
0: As laterais são preocupantes, hein?
1: Meio de campo, Casemiro, esse.
0: Aí ele acertou.
1: Volante de marcação. Sim. Bruno Guimarães tá certo. Volante de ligação. Rafinha, meio ala direita. E Andrei Santos, meia ala esquerda e meia central. Aonde ele pegou isso, hein? No sócio? Era no sócio?
0: Eu acho que ele fez.
1: Ataque, é o no primo, ataque.
0: É o IA.
1: Neymar, atacante recuado, um criador.
0: E, Vinícius Júnior. Na ponta, um atacante de referência.
1: É isso aí.
0: Aí faltou, né, Delevente? Olha, não vê aqui um Rodrigo, não vê um Estevão, isso pesa.
1: Nossa,
0: hein, isso vai fazer diferença. E aí, o que vocês acharam com esse time aí? O Paulinho concordou com o time aqui.
1: É, isso aí.
0: Bom, acho que
1: vai ficar muito longe disso não, viu, Wagner?
0: Vamos aos convocados.
1: Mas vamos aos convocados. Aos
0: convocados.
1: Goleiro Alisson do Liverpool, Ederson do Fenerbahçe e o Everton do Grêmio. Defensores, Alexandre do Flamengo, Bremer do Juventus, Danilo do Flamengo, Douglas Santos do Zenit, Gabriel Magalhães do Arsenal, Ibanez do Al-Ahly, Léo Pereira, Flamengo, Marquinhos, PSG e Wesley, Roma. Meio campista, Bruno Guimarães, Newcastle, Casemiro do Manchester United, Danilo Santos do Botafogo, Fabinho do Al-Ittihad e Lucas Paquetá do Flamengo. Atacantes, entre do Lyon, Gabriel Martinelli do Arsenal, Igor Thiago do Brentford, Luiz Henrique. Esse Luiz Henrique foi...
0: Luiz Henrique.
1: Foi Zenit, Matheus Cunha do Manchester United, Neymar do Santos, Rafinha do Barcelona, Rayan do Bournemouth e Vini Júnior do Real Madrid. Esses são os convocados que vão lá em busca do caneco, o sexto caneco da Copa do Mundo pro Brasil, que eu acho muito difícil.
0: Eu acho que não vem esse ano não, mas o Deleizão, ó, o Bonitão lá colocou o Rafinha no meio campo, no time dele, ele escalou o Rafinha aqui no meio campo.
1: Não, não pôs.
0: É, pôs. É, Rafinha no meio campo. Ele pôs. Deixa eu ver, cadê? Ajuda a achar a mensagem dele aqui. Pronto, agora eu vou trabalhar. O Wesley na lateral vai bem também. O Endrick no Rafinha, segundo tempo fazendo correria.
1: Rafinha no meio de campo não dá, hein?
0: Não, na ala direita?
1: Nossa, na ala direita, pelo amor de Deus.
0: E depois ele vai e fala pra Dona Maria que não tem tempo de ir atrás. Ó, apenas jogando uma informação aqui. A FIFA paga $11 mil por dia para cada jogador convocado aos clubes. No pior cenário, mesmo se o Brasil for eliminado na fase de grupos, está escrevendo o Orlando Ribeiro.
1: É isso aí.
0: O Flamengo terá faturado R$4.800.000. Entenderam por que a mídia força tanto jogador
1: do Flamengo? O Flamengo vai faturar mais, Orlando, porque tem outros jogadores que vão para suas seleções.
0: Isso também.
1: O próprio Arrascaeta, se for jogar, por exemplo, e tem outros lá.
0: Acho que o Varela.
1: Varela, tem outros que vão para a seleção. O Flamengo vai faturar mais de R$10 milhões. Com os outros, não só os brasileiros.
0: É. São 9:10. Só para fechar aqui, vamos com os jogos de eleição da Libertadores, porque hoje tem jogo. Vamos passar só os jogos de hoje da Libertadores?
1: Não, só hoje.
0: Grupo A do Flamengo e amanhã.
1: Coquinho, o Nibu pega o Tolima.
0: Eu hoje.
1: Tolima é o líder, o Coquinho também é com 7.
0: O Fluminense
1: é o se último. Não ganhar hoje, tchau. É. Fluminense e Bolívar.
0: O Fluminense tem que ganhar hoje do Bolívar, que é o segundo colocado. É para tentar ainda, talvez, uma vaga na Sul-Americana. Tá bem no Brasileiro, mal na Libertadores, é o Flamengo. É hoje. O Cruzeiro
1: hoje também
0: Boca.
1: É o Cruzeiro que tá empatado em número de pontos com a Universidade Católica. Pega o Boca lá no Bamboneiro, não vai ser fácil.
0: Se perder, vai enroscar.
1: Vai enroscar. Hoje também o glorioso Santa Fé pega o Platense.
0: O Corinthians é quinta.
1: Corinthians é quinta-feira.
0: Quinta-feira. Amanhã o Palmeiras e o Cerro Porteño.
1: É,
0: o
1: Palmeiras joga para ficar líder.
0: Deve ganhar, né?
1: É um jogo importante, hein?
0: O Always.
1: Mirassol e o Always.
0: Esse jogo vai ser no Paraguai, segundo nos informaram.
1: No Thiago La Huerta, no Paraguai. É o seguinte, hein? Mirassol, pelo menos um empate.
0: Você já foi no Paraguai, Delei?
1: Não.
0: Nunca comprou nada lá no Paraguai?
1: Não, nunca fui.
0: Nunca foi mesmo?
1: Nunca fui,
0: né? Sério. Não, eu acredito, mas você que tá forçando.
1: Mas eu nunca saí do Brasil.
0: Ah, tá. Ó, o Delei, ó, tá dizendo aqui.
1: O Arrasca, Varela e Dela Cruz e o Carrascal e o Plata. Um, dois, três, cinco jogadores. Mais quatro, nove.
0: Nove. É, o Arrascaeta ainda tá.
1: $11 mil, né? Cada um faz as contas.
0: É. O Rafinha é no meio, é a surpresa do Brasil. Ah, tá querendo se justificar, ô bichão? É, ele tá dizendo que é a surpresa dele, é o esquema que ele vai montar. Tá bom, Ancelotti. São 9:12. É isso aí, pessoal. Muito obrigado por terem vindo, contribuído com. Ó, dá uma olhada aqui, Denise.
1: Nossa, eu fiquei chateado. Não teve ninguém convocado do meu São Paulo, rapaz. Também eu acho que o Palmeirense ficou também. Não teve ninguém do Palmeiras. Nem aquele Andréas lá.
0: É verdade, né, Denise?
1: O Andréas podia ter sido convocado.
0: O plantel que tem o Palmeiras.
1: É, o Andréas, que já foi. Ele chamou o Andréas pra jogar. O Ancelotti nos amistosos. O Andréas.
0: Quem mais? Eu acho.
1: E também ninguém do Corinthians, né?
0: Do Corinthians não foi. Mas
1: deixaram o teu lateral, pô.
0: O Bidu.
1: O outro também.
0: O Bidu e o Mateuzinho.
1: Não, pelo amor de Deus, é um absurdo.
0: Falar em Mateuzinho,
1: não, Bidu, absurdo, dele aí. Absurdo.
0: O Diniz deu uma declaração dizendo que tá conversando com a diretoria pra não perder jogadores, mas a diretoria já avisou que vai vender, tem que faturar 140 milhões pra não quebrar.
1: O Diniz já sabe muito bem onde ele tinha entrado, né?
0: Ó, e o
1: pô, se eu vou descer, eu não coloco o áudio dele.
0: O desmanche parece certo no Corinthians. É, o Hugo parece que vai zarpar.
1: Aí o amor, paz e amor do Diniz já tá acabando, né?
0: É. Parece que o Mateuzinho, acho que é o Zenit da Rússia, tá querendo o Mateuzinho também, a coisa tá ficando feia lá, e nós apertados.
5: Bom dia, Delay, bom dia, Claudinei. Mas então, cara, Neymar não merece, mas não é só Neymar, ali tem Danilo, tem Alessandro, tem, vixe, ali tem uns 5 ali que não merece, Paquetá não merece, então, nossa, rapaz, que é isso? Eu vou ser sincero, Delay, você foi honesto falar que não vai ganhar nada. E eu tô com você, não vai ganhar nada. Vai passar da primeira? Porque é time fraco. Uma hora começar a pegar time bom, já sai fora. Fui.
0: É, o João tá justificando aqui que o Palmeiras tem vários jogadores de outras seleções. Sim, mas na brasileira não foi ninguém, né, o Missoni? E o Neymar foi o único paulista em forma, o senhor Orlando Ribeiro. O Rian, ninguém fala nada. Ou, acho que é o Bruno lá, o Bruno ou o Renan da Brumar. Do Rian, ninguém fala nada. O Delay, o Rian foi uma das novidades. Jovem promessa, né? E o Rian também. Esse seria uma aposta para crescer com a seleção, ter a experiência de seleção brasileira e Copa do Mundo, né? Esse Rian. Ó, e vocês perceberam, senhores, na hora da chamada, ontem, que alguns jogadores... À medida que ia sendo feito o anúncio, havia vibração, comentários. A maior disparada foi do craque de vocês, não meu, o Neymar, o menino Ney. É, mas na hora da chamada teve jogadores que não teve nenhuma vibração dele. Assista de novo quando ele falou o nome fulano de tal. Ele dava até um intervalo, ninguém falava nada.
1: Então, não
0: jogadores sem
1: é porque mídia, cada um estava, né, nas suas casas.
0: Não,
1: a vibração foi só lá mesmo, que estava aquela baderna. Aquela coisa de...
0: desorganizada.
1: Tinha até tapete vermelho.
0: Que farsa, hein?
1: Aqueles vestidos lindos, maravilhosos, que tem lá na... O Pondian fala que ele não perde um Oscar, né?
0: É, aí
1: o
0: Pondian
1: e o outro lá das Panteras,
0: o
1: Cotonete. Ele não perde um negócio de Oscar.
0: Ah, ele fica de olho na roupa, né?
1: É, perfeitamente.
0: Inclusive,
1: aquilo não tá me somando mais em nada.
0: É, esse grupo é pesado, hein? Os comentários.
1: Eu vou pôr o Betinho no meu lugar, já tô conversando com
0: ele. Ah, mas agora acho que
1: não. Vou vender meu passo pra ele entra lá, entendeu?
0: Esse grupo tá ficando esquisito. Os comentários que eles postam, né? Os comentários totalmente assim...
1: Não, desproporcionado. Tudo desconectado da realidade, entendeu?
0: Você viu ontem, terminado o delay, terminou a convocação ontem, o primeiro comentário que tinha no grupo que você estava me mostrando, os dois lá, o CR7 e o Cotonete, comentando sobre a roupa e como que é elegante o tal do Ancelotti. Então, ele não se fala, ninguém falou de jogador.
1: Não dá pra entender nada que ele fala.
0: É. Vamos fazer o seguinte? Não, ele até que aprendeu bem a língua.
1: Aprendeu,
0: né?
1: Bem, né?
0: Ah, dá pra entender bem, sim. Ele é italiano. Vamos dar uma parada?
1: Vamos.
0: Respirar, começar o bom começo e torcer para que você que está ouvindo a gente ganhe a pizza hoje.
1: E foram muitos, hein? Obrigado pela audiência, obrigado pelos comentários, isso que é legal. A gente brinca aqui, mas brincando a gente fala um pouco de futebol. Um pouco a gente sabe também, né? O que mais sabe é o Tirim. O Tirim, João Missoni.
0: Isso é o palpiteiro.
1: Isso aí ele sabe agora. O Ganso nem aparece, o Ganso sabe nem que a bola é redonda.
0: É, então amanhã a gente continua falando de seleção, tem bastante para falar de Copa do Mundo. E nós vamos estar por aqui durante essa Copa. Já é umas par de Copa que nós estamos aqui no trecho também,
1: rapaz,
0: né,
1: mas Delezão? Não convocou ninguém do Palmeiras. É, líder do Campeonato Brasileiro.
0: É, mas foi
1: e deve... quatro do Flamengo.
0: Quatro brasileiros
1: do Flamengo. E nem do Palmeiras. Nem Corinthians do Palmeiras, também não, São Paulo também não.
0: Nem o Paulista, o Santos,
1: que tá na zona do rebaixamento, quase levou um.
0: Estão oferecendo o Neymar à seleção.
1: Então, olha aí. 9h16. Boa terça-feira e até amanhã.
0: Nessa confusão toda, perdi até de falar o bom dia lá dele.
6: Faz
0: tempo que chegou.
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0: 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Bom começo no ar até às 11 horas da manhã. O Cléo chega às 10 horas, às 3, o Boquinho. E tá valendo pizza, né? Toda terça-feira com o Mário lá do Império da Pizza. Alguém ganha uma pizza aqui da Antena.

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6: E seguimos valendo uma pizza, sorteio daqui a pouquinho dentro do Bom Começo, tá? Junto com o Mário, junto com o pessoal do Império da Pizza, terça-feira abre a pizzaria e já de cara oferece uma para que a gente possa sortear, compartilhar com os ouvintes. Fazer uma viagem conosco? Então vem assim, ó. Essa música, a velha guarda, nossa geração principalmente, hein? Cantou.

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2: 9h50. 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
2: Rádio Antena, 9h51. E vamos ao ganhador, então, da pizza hoje. Agradecer o Mário, pessoal do Império, toda terça-feira nos oferece gentilmente a oportunidade de presentear um ouvinte, né? E hoje foi muito legal. Muita gente, mas olha, tem aqui uma porção, tem várias dezenas de mensagens que não foram lidas, não deu tempo, tá? De participação, principalmente com o debate da Copa dentro do programa Antena Ligada, né? E todo mundo concorreu a um presentão que é a pizza que a gente vai estar sorteando, né? Na sequência. Deixa eu mandar um abraço aqui também para Selma e para o Elias. A música Neuza está oferecendo. O Robson, é isso? Robson Carlos Garcia, tá ligado com a gente na 102. Bom dia, bom dia, bom dia. Participação também aqui da Irene. Alô, Irene, dia. A Hilda Castilho, ontem o Luizão e a Irene vieram tomar um café com a gente. Eurides, muito obrigado. O Mário Marião, ligado na 102. Fabrícia também tá ouvindo a gente. Vou tocar antes essa canção aqui do Leonardo. Linda, linda, linda. Ofereço pra você. Ouvindo a gente, nesse clima aí diferente, hoje vai ser o dia inteiro assim, viu, pessoal? Não vai esquentar, não.

0: Fantasias, na Rádio Antena, linda, linda, linda. José Augusto gravou essa música. Olha, a pizza hoje vai pra casa da Natália. Oi, Natália, ganhou a pizza. Final do telefone 4852. Obrigado, Mário, obrigado a todos. Parabéns a Natália, venha buscar, Natália. Um vale, tem até domingo pra consumir, tá bom? Parabéns e bom apetite.
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3: Rádio Antena 102, 1 minuto para as 10. Valeu, Brasil, valeu, Jales, valeu, região. Obrigado aí pelo carinho de todo mundo, tá? Mais cedo no Cartola, o Bruno Lourenção havia ganho o Sabor Aqui. E agora há pouquinho a Natália faturou a pizza junto com o Império da Pizza. Cléo Garcia, até as 3 com vocês. O Bom Começo até as 11. O Boquinha às 3 da tarde. A gente se fala amanhã cedinho, se Deus quiser. Uma terça-feira feliz para todos. Até amanhã.

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28: Novas regras para contratos de empréstimo consignado de aposentados e pensionistas do Instituto Nacional de Seguro Social, INSS, passam a valer a partir de hoje. entre elas a necessidade de validar a operação por biometria facial. Além disso, o limite máximo da renda, aposentadoria, pensão ou outro benefício do INSS, que pode ser comprometido com parcelas do empréstimo, também muda. O teto passa de 45% para 40% da renda. O empréstimo consignado é aquele em que a parcela é cobrada diretamente no benefício do INSS. Segundo o governo, as mudanças buscam dar mais segurança a essas modalidades de crédito. É, por falar em INSS, tá bem quietinho, né? O roubo lá do INSS, né? Ah, roubalheiro, tá tudo bem quietinho, né? 10h13, notícia da hora, de volta a qualquer momento na Rádio Antena.
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28: É, a gente falava instantes atrás sobre o escândalo, né, dos desvios e descontos indevidos aí dos beneficiários do INSS. Somou aí um rombo de bilhões, né, de reais. Está sob investigação da Polícia Federal, está um pouco quietinho, né? O Supremo Tribunal Federal também agora está também investigando, né? O esquema envolve desvios de associações, sindicatos, instituições financeiras, e as apurações foram elevadas, né? Portanto, ao STF, por envolverem autoridades, né, com foro privilegiado. Mas tá aí as novas regras, né? Portanto, a partir de hoje, do consignado do INSS. 10h15, vamos ao bom começo. Um bom dia para você, ligado aí na programação da Rádio Antena 102. O nosso bom dia especial para você que tá chegando agora também, tá ligando o rádio. De qualquer forma, em onde quer que você esteja, o nosso bom dia. Você que tá no trânsito, obrigado pela carona, tá no app, tá na Alexa. Valeu, muito obrigado pela sua companhia.
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Nada na vida é por acaso. Cada detalhe, cada porta que se abriu ou se fechou, cada momento de alegria ou dor, tudo faz parte de um propósito maior. Deus está escrevendo uma história que muitas vezes você ainda não consegue enxergar, mas Ele já vê o final desde o começo. Você não está perdido, não. Não está esquecido. Deus conhece seus medos, suas batalhas e até as lágrimas que ninguém viu. Ele transforma processos em crescimento, obstáculos em direção, dores em sabedoria. O propósito de Deus nunca é pequeno. Ele te prepara antes de te entregar, mesmo quando você não entende. Confie, Deus está no controle. Nada do que você vive será desperdiçado. Ele usa tudo para te levar ao lugar que Ele planejou. Um lugar de vitória, plenitude, renovo. Provérbios 19, versículo 21. Muitos são os planos no coração do homem, mas o que prevalece é o propósito do Senhor. Bom dia!

0: canção do Kid Abelha, no Bom Começo. Antena 102 fazendo o clima da sua manhã.
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1: Muito bem, vamos falar do Tio Nobre, né? Com essa canção lindíssima do Kim, Summer Only We Know, fechando mais um bloco do Bom Começo aqui com o Tio Nobre. 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
7: É convocação de Neymar para a Copa do Mundo desse ano. Teve choro, festa e uma promessa ao atacante Rafinha, do Barcelona. Logo depois do técnico Carlo Ancelotti anunciar o nome do camisa 10 do Santos no evento, no Rio de Janeiro, ontem. Neymar se reuniu com amigos em sua casa, em Santos, para acompanhar a convocação. Antes de ouvir o chamado do italiano, demonstrou bastante tensão, né? Como mostra um vídeo que já está circulando aí nas redes sociais, os bastidores aí, publicado no canal do atacante no YouTube. E prometeu o seguinte, ó: vai dar tudo certo, nós vamos ganhar essa três pontinhos. Prometeu Neymar a Rafinha, né? Outro jogador da lista aí de Ancelotti numa ligação por vídeo. Tá animado o Neymar, né? Pois é, ele também se emocionou ao encontrar a mãe, a dona Nadine, né? Deu certo, mãe, nós conseguimos. Neymar disputará a sua quarta Copa do Mundo. Difícil não se emocionar, tudo que a gente passou, que eles viram eu passar. Eu cheguei, consegui disputar mais uma Copa do Mundo. É um choro de muita felicidade. Daremos a vida para trazer a Copa pro Brasil. Estou muito feliz, diz aí Neymar, na sua publicação. O maior artilheiro aí da seleção brasileira nas Copas está de volta, né? Tomara que o Neymar melhore aí a cada dia, né? Já tá quase 100%, né? Faltando 18 para as 11, Antena News está de volta em uma hora com mais notícias.
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0: Débora Blando na Rádio Antena 102, a luz que acende o olhar. Faltando 7 para as 11, mais uma sequência de músicas aí na sua manhã, Antena. Teve também View from the Hill, I'm No Rebel. Uma ótima manhã, uma manhã de terça-feira abençoada para você, todos juntos na mesma frequência, 102,3.
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2: Muito obrigado a você que está na audiência. Bom começo, trazendo aí as canções que você mesmo indica aqui no nosso WhatsApp, né? 997359981. A nossa amiga Vilma, né? Pediu uma do Leandro e Leonardo. Tá rolando pra você, tá bom, Vilma? Bom dia, excelente terça-feira. A Irene lá na Figueirinha. Bora, né, Irene? As canções aqui no Bom Começo também, fazendo o clima aí lá pro lado da Figueirinha, né? Obrigado, Irene e Luizão. Nosso bom dia pra vocês aí também.

0: 11:05 tá terminando. Bom começo dessa terça-feira. Pra você, uma ótima manhã. Leandro e Leonardo, sentimento. Pra gente encerrar o bom começo, a edição de hoje. Junto com o Tio Nobre, tá de volta amanhã também, aqui no Bom Começo. 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
0: Pois é, o diretor-geral da ONU, a Organização Mundial da Saúde, Tedros Adhanom, afirmou hoje estar profundamente preocupado com a dimensão e a velocidade do surto de ebola na República Democrática do Congo. Ele afirmou que houve pelo menos 500 casos suspeitos de ebola e 130 mortes suspeitas na República Democrática do Congo desde o início do novo surto. 30 casos foram confirmados na província de Ituri, nordeste da República do Congo. E uma morte e um caso foram confirmados em Kampala, Uganda, acrescentou. Um cidadão americano também testou positivo e foi transferido para a Alemanha. Esses números mudarão à medida que as operações de campo forem ampliadas, incluindo o fortalecimento da vigilância, do rastreamento de contatos e de testes laboratoriais. É o que diz aí Tedros aos membros da Assembleia Mundial da Saúde, que estão reunidos, né, nesta semana em Genebra. Aí a OMS afirmando que o surto de ebola na África dificilmente terminará em pouco tempo. Segundo o diretor-geral da organização, a expectativa é que o número de casos e mortos aumente. Daí a Organização Mundial de Saúde, só retificando aqui, né? A OMS, né? E não a ONU. 11:12, bom dia para você.
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0: E aí, tá tudo bem? Como é que tá a sua terça-feira? Tudo bacana por aí? Vamos juntos. 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
1: Antena Retro. Cachimbo da Paz, tá aí. Gabriel Pensador tocou bastante por aqui nas ondas 102 essa música, né? Cachimbo da Paz. Antes teve Black Box. Começamos muito bem o Antena Retro dessa terça-feira com a música Strike It Up. 11h24, bom dia pra você ligado aí na Antena 102. 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

0: 37, Two Brothers on the Fourth Floor, 1994, essa música, né? A música Dreams Will Come Alive, no Antena Retro, que volta já.
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6: Dentro da zona de rebaixamento, com 18 pontos e apenas 37% de aproveitamento, o Corinthians registra sua quarta pior campanha na história do Brasileirão no formato de pontos corridos depois de 16 rodadas. Na Série A desse ano, o Timão soma apenas 4 vitórias e possui o pior ataque da competição, com 14 gols, uma média de 0,87 gols por partida. Aí o Timão, né, com uma das piores campanhas no Brasileirão. Os números são melhores apenas do que os de 2024, né, 2006 e 2023. Em todos esses anos, o Corinthians flertou, né, com a possibilidade aí de rebaixamento. E esse ano não está sendo diferente, não. Não está conseguindo sair aí na zona de rebaixamento. Bom, em 2007, temporada em que resultou na queda para a Série B, a equipe tinha 20 pontos somados após a disputa das 16 primeiras rodadas. Faltando 17 para o meio-dia, o Antena News de volta em uma hora.
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0: voltando aí ao ano de 1991, agosto, né, de 91. O álbum de estreia do Spin Doctors, Pocket Full of Kryptonites. Antena 102, o Spin Doctors fechando a edição de hoje do Antena Retrô e as clássicas no seu rádio. Tudo que foi sucesso, Antena 102 trazendo de volta para você recordar. Antes teve a música do Poco, Call It Love, Engenheiros do Havaí, teve Chumbawamba, teve Con Can e Biquíni Cavadão no último bloco do Antena Retrô, que tá de volta amanhã às 11 da manhã.
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4: Alô, povão bonito de meu Deus. Estamos chegando com mais um Antena Play. Aumenta o volume, põe no 12. Alô, moçada arrojada do Antena Play. Estamos chegando com o sertanejo a partir de agora, hein? É, o sertanejão pedindo espaço aqui na programação. Vamos juntos com o sertanejo de qualidade a partir de agora. E a gente conta mais uma vez aí com a sua participação aqui no nosso WhatsApp Antena. Vamos lá mais uma vez. Muita música, alegria na sua tarde. Muito bem. E antes de começar o nosso programa, temos que agradecer. Agradecer ao Papai do Céu por mais um dia, por mais esse presente. Hoje, venho a Ti, Senhor, não com pedidos, mas apenas para agradecer por tudo que me concedeste. Obrigado por esse dia maravilhoso, esse presente. Obrigado por todas as bênçãos, misericórdias que derramas sobre mim. Agradeço por teu perdão pelas falhas e por me envolveres com teu amor infinito. Obrigado por tua orientação que me ajuda a tomar as decisões certas, Senhor. É por tua graça e amor que posso viver cada dia, passo a passo. Que teu santo nome seja exaltado, Senhor. Obrigado, Deus, por mais um dia, por mais uma vez ter confiado em mim e em minha capacidade de vencer. Hoje, Senhor, quero a tua paz reinando em meu coração e no lar de cada ouvinte que está com a gente nesta linda tarde de terça-feira. Queremos teu nome sempre em primeiro lugar, Senhor, fortalecendo as nossas lutas. Ensina-me a fazer a tua vontade, a viver teus sonhos e abraçar os planos que tens para mim. A ti confio a minha vida.

0: Obrigado, Senhor, por cada oportunidade.
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0: Por estar aqui através do rádio, através da comunicação, levando alegria e entretenimento aos nossos queridos ouvintes.
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0: Em nome de Jesus, amém. Vamos juntos. A partir de agora com Antena Play, mais uma edição. O programa que conquista ouvintes a cada dia. A audiência crescendo a cada dia. Antena 102, fazendo o clima aí das suas tardes. Trazendo o sertanejão pra você. 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
2: Tudo pronto.
0: Vai começar a festa!

Deus, a partir de agora aqui na frequência de 102.3. Muito obrigado você que acompanha a gente aí pela internet, pelo aplicativo, pela Alexa, pelas plataformas digitais. O nosso muito obrigado pela sintonia. E hoje tem rodízio de massas lá da Nova Delícias Torteria, um super rodízio de presente pra você. Obrigado aí ao Cristiano, toda a equipe lá da Nova Delícias Torteria, presenteando aqui os nossos ouvintes com os mimos, né? Com os brindes, com os prêmios pra você. Vamos lá, então, João Mineiro e Marcelo, só pra começar, hein?

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5: Vamos lá, chonados! Estamos de volta aqui na Rádio Antena para rolar o seu modão e, claro, o seu alô, alô aqui no nosso WhatsApp Antena. Manda um áudio pra gente. Eu quero ganhar o rodízio de massas da Delícias Torteria. Vai concorrer aí no finalzinho do horário, beleza?
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5: Obrigado, Fabiana, tá junto com a gente aí na sintonia. Também nosso amigo Mazinho. Ô, Mazinho, como é que tá a Salete, hein, Mazinho? Abraço pra moçada em Salete, na sintonia também.
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5: Nosso amigo Ricardo. Micael também tá com a gente. Fala, Micael. Só que tá aí só na betoneira. Hein? Aê, moçada rojada! Aí, Micael, um abraço pra você aí. Vamos tocar daqui a pouquinho aqui o Teodoro e Sampaio, né? Já tem aí, DJ? Então manda na guela aí. Teodoro e Sampaio. Aê,

Raíssa, obrigado pela audiência também. Quero ganhar esse rodízio, hein? Quero ganhar esse rodízio. Obrigado aí pela participação também. Vamos lá, tem mais alô aqui. Nosso amigo Ederson. O Ederson tá aqui com a esposa Célia, né? Obrigado, Ederson. Tudo de bom pra vocês aí. Pessoal que pediu Zezé e Luciano, vou tocar nesse bloco aí pra vocês. Beleza? Nosso amor é ouro, né? Valeu. Valeu, Ederson.

0: bagaceira. Chora, gaiteira. Vou dar um abraço aqui também pro Jonas. Manda um alô pra gente aqui, estamos trabalhando aqui na reforma, o Jonas, o Charles, também nosso amigo Eliel. Um abraço pra vocês, hein, moçada. Toca um Christian Ralph aí pra nós. Vamos lá, chama na moda, hein, DJ.
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Bernardão chonado demais. Christian Ralf aqui nas ondas 102, no Antena Play. Olha, Filipão, um abraço pra você também. Oi, Felipe. Também tá com a gente aí, né, na sintonia. Obrigado, Felipe. O pessoal que tá trabalhando aí no corre, né? Beleza, o pessoal das entregas aí. Grande Rogério. Rogério Vilas Boas também concorrendo aqui ao rodízio de massas da Nova Delícias Torteria. Bora lá, gente. Quero áudios, hein? Quero áudios. Você que mandar seu áudio dizendo, eu quero concorrer ao rodízio aí, já vai estar concorrendo, beleza? Combinado então? Beleza, maravilha! Keila tá com a gente aí também. Josimar, Jaqueline. Manda um alô pro meu pai. Toca Teodoro Sampaio, já tocamos no bloco anterior, né? Obrigado, Jaque. Como é que é o nome do papai aí? Papai Nelson, valeu, muito obrigado aí, Jaqueline. Tem outro do Teodoro, só um pedacinho só ali pra atender a Jaqueline lá, é o Teodoro Sampaio. Meu

0: dá uma sede, hein? Uns modão desse, fala a verdade, hein? Meu amigo Dico, pessoal das entregas aí, pessoal tá no corre-corre, ouvindo Antena 102, Antena Play, nosso muito obrigado, valeu Dico.
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0: Abraço também pra Irene, pessoal da Figueirinha lá, o Luizão, um abraço pra você, Luizão. Nosso amigo Carlinho, pessoal de Salete também, tá junto com a gente. Valeu, Carlinho.
2: Ô, oh, boa tarde. Valeu. Pessoal da antena aí, manda uma música pra nós aí. Qual? De Paulo e Paulinho, lá do fundo do baú. Ô, oh, aí eu no sorteio aí, hein? Com o Zé Carlos, beleza?
0: Beleza, Zé. Grande Carlinho, moçada de Salete, junto com a gente aí no Antena Play. Obrigado pela audiência. Obrigado pela sintonia todos os dias, Zé Carlinho. De Paulo e Paulino. Cê tá doido. Modão, hein? Modão. O trio Parada Dura, né?

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5: A transferência de... Aliás, a transferência de Daniel Vorcaro para uma cela comum na Superintendência da Polícia Federal é um indicativo forte de que a delação do ex-banqueiro subiu no telhado, entre aspas. A mudança de local ocorreu nesta segunda-feira e foi autorizada pelo relator do caso do STF, ministro André Mendonça. Segundo uma fonte ligada à investigação, a sinalização é de que as apurações serão aprofundadas sem a colaboração de Vorcaro. Até então, a proposta de delação dele não avançava em pontos importantes já descobertos pela Polícia Federal. Isso ficou claro com a omissão, né, de que o senador Ciro Nogueira recebia pagamentos mensais de Vorcaro e também com a revelação de que o senador e presidenciável Flávio Bolsonaro havia negociado com o ex-banqueiro repasses para a produção de um filme sobre o seu pai, né, o ex-presidente Jair Bolsonaro. Essa notícia está no G1, né? Desde março, Vorcaro estava preso na sala de Estado-Maior da PF, né? De onde tratava da delação com seus advogados em horário flexível. 1h43 na Antena 102. As notícias no Antena News.
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3: Olá, seguimos com Antena Play aqui nas ondas 102. Muito obrigado pela audiência, você em toda a noroeste do estado aí, junto com a gente aqui no Antena Play. Bom, prêmio de hoje, presente aí da Nova Delícias Torteria, super rodízio de massas, hein? Hoje é o dia do rodízio.

0: Está por aqui nosso ouvinte. Tá com um modão aí pra gente. Pessoal que tá na obra lá. É, nosso amigo Ângelo Sasso. Obrigado, Ângelo. Tudo de bom pra vocês aí. Os meninos na sintonia aí também na obra. Alô, bairro aí, meu amigo Sasso. Olá, tem áudio chegando aqui na programação do Antena Play. A Irene tá lá na Figueirinha. Nosso amigo Carlinho continua lá em Salete. Nossa amiga Marlene tá por aqui. Fala, Marlene.
1: Boa tarde, Cléo. Aqui é a Marlene. Me põe no sorteio aí, ok? Opa. Eu quero ganhar hoje.
0: Beleza, boa sorte pra você aí, minha amiga Marlene. Tem mais áudios aqui, ó. Luiz.
2: Está.
0: Luizão. Pare, meu. Maravilha.
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0: Luizão tá com a gente também aí, tá?
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0: tá de folga hoje, Luizão? Ou tá no batente, tá? Horário de almoço, né? Almoçando tarde hoje, hein, Luizão? Aí, menino chorado. Aí, Irene e Luizão, casal apaixonado. Como sempre, né, Luizão? Vitor! Vitor Moreira, abraço pra você, meu amigo. Tudo de bom aí. Moçada da Construção Civil, tá junto com a gente, nossos amigos pedreiros, ajudantes. Essa moçada aí que constrói o nosso Brasilzão. Gustavo!
3: Tarde, Cléo Garcia.
0: Tarde.
3: Manda um abraço pro Gustavo e o Du aqui. Bora começar mais um programa abençoado. Se tiver como. Manda aquela do César Menotti Fabiano pra nós.
0: Estica! Beleza? Show de bola! Muito obrigado pela audiência aí, nosso amigo Gustavo e toda a turma lá. Tá trabalhando aí nessa terça-feira, valeu!
4: Boa tarde, amigo Cléo Garcia.
0: Opa!
4: Aqui é o Zui.
0: Fala, Zui!
4: Toca aí com o Jean Giovanni, você e minha vida.
0: Boa!
4: Ofereça aí pra todo mundo que tá ligado na antena. Melhor rádio de Jales e região. Abraço.
0: Valeu, Zuz. Muito obrigado aí. Antena 102, a rádio queridinha da Noroeste Paulista. Valeu, Zuz. Vamos atender então nosso amigo Zuz aqui com o Gian Giovanni. Você em minha vida. É moda chonada, hein? Esse friozinho, meu amigo, hã? Vontade de dar uns cafuné, fazer uns cafuné, uai. Hã?

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1: Muito bem. 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Inclusive hoje, aqui no Antena Play, Nova Delícias presenteando aqui os nossos queridos ouvintes com um rodízio de massas pra você, hein? Beleza? Mande sua mensagem aqui, mande seu áudio, né? Quero ganhar o rodízio da Delícias Torteria. E no final do horário você, né? Vamos desejar boa sorte pra você ganhar, hein? Hoje é o seu dia de ganhar.
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1: Vamos lá, chonados. Bom prêmio de hoje, o rodízio, né, da Nova Delícias Torteria. Tá a fim de ganhar? Então mande seu áudio pra cá dizendo: eu quero ganhar esse rodízio aí da Nova Delícias Torteria. Canal do horário, boa sorte pra você. Oh. 3 da tarde o sorteio. Moda sertaneja de qualidade aqui nas ondas 102. Obrigado, Léo. Léo também tá junto com a gente aí. Obrigado aí, sintonia. Vamos lá, tem mais. A Thaís, quero ganhar esse rodízio. Obrigado, Thaís. Nosso amigo Flávio. O Ederson também tá por aqui na audiência. Nosso amigo Guilherme Pimenta. Valeu, Guilherme. Rick Heller, né? Valeu, muito obrigado pela audiência aí. Nosso amigo Gordinho também tá por aqui. Ô, Gordinho, como é que você tá, Gordinho?
10: Boa tarde, Creu. Como você tá?
1: Você tá, beleza? Bom, Gordinho? Bom demais.
10: Que vai, tá tudo bem, graças a Deus. Creu, tá o Anjo Gordinho, o Éder e o Marcão. Trabalhando, escutando vocês.
1: Opa!
10: Toca uma música pra nós aí do Christian Ralph hoje. Qual é uma boa aí? Manda pra nós. Coloca nós nesse sorteio de hoje, Creu. Beleza? Terçou, bebê.
1: Gordinho, os meninos.

um minuto para as duas da tarde. Modão aí de Christian Ralf lá para os meninos lá na obra. O Gordinho, toda a turma lá. Grande abraço, hein, moçada. Seguimos aqui com o seu alô. Hoje valendo aí o rodízio de massas lá da Nova Delícias Torteria. Bora lá, 997359981. O Sasso tá dizendo aqui que é lá no Bela Vista a obra, né? Valeu, abraço para vocês aí. Grande Ângelo. Ângelo Sasso, todos os dias aí, aqui no Antena Play. A Franciele também tá com a gente, obrigado, Fran. Tá concorrendo aqui também ao rodízio. O Éder Oliveira também, quero ganhar esse rodízio aí. Valeu, obrigado pela audiência. O pessoal pediu o Zezé de Camargo e Luciano, né? Tô devendo aqui o Zezé e Luciano aí pra moçada. Nosso amor é ouro, é modão, é Antena Play.

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Nossa senhora, hein? Modão, modão, modão aqui no Antena Play, a sua música sertaneja de qualidade aqui até as 3 da tarde. O Antena Play, daquele jeitão. Vamos lá, gente, hoje tem presente aqui da Nova Delícias Torteria. Hoje tem super rodízio de massas pra você no finalzinho do horário. 997359981. Vamos lá, levantando o astral da moçada aqui nessa tarde de terça-feira. Tamo junto e misturado! Alô, meu amigo Paulinho! Moçada aí do Paulinho Supermercado também. Paulinho, a Tati, toda a equipe aí. O nosso abraço, o nosso carinho. Grande Paulinho! Você tá doido, Paulinho? Amigo das antigas, né? E ouvinte aí de todos os dias, né? Toda a equipe do Paulinho Supermercado aí. Vou mandar um modão lá pro Paulinho. Paulinho gosta de moda sertaneja boa. O que tem aí? Zé Rico, pode ser, Paulinho? Vamos lá.

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0: Você tá doido, modão, hein, Paulinho? Paulinho, rapaz do céu, chonado demais. Tá lá com os olhos rasos d'água, hein, Paulinho?
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0: Grande empresário jalisense, grande Paulinho. Paulinho Supermercados, a Tati, toda a moçada aí, o nosso abraço, hein?
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0: É o Paulinho da BV Chinelos também, né? Ei, Paulinho!
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0: Quem vai levar o rodízio? A nova delícia sorteria. Rodízio de massas hoje. Aquela lasanha, aquele macarrão ao molho branco, aquele macarrão à bolonhesa.
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0: As delícias, né? O rodízio da Nova Delícias hoje, você pode levar no finalzinho do horário e sorteio. Vamos lá, mandando seu áudio pra cá.
3: Ô meu amigo Creu Garcia. Opa. Tudo bem? Tudo na paz de Deus?
0: Ô Manezinho.
3: Manda um modão chonado aí pro Manezinho, que o Manezinho tá chonado, hein? Manda uma estilingada aí no peito do Manezinho, uma pedrada, uma chicotada. Manezinho pra todos os ouvintes desse programa chonado. Aí o programa é chonado, o locutor é chonado, os ouvintes é tudo chonado.
0: Tudo chonado.
3: Um abração e fica com Deus, meu amigo.
0: Manezinho, cabra chonado. Pessoal da Fazenda Santa Fátima, né? Na sintonia. Prepara o coração, hein, Manezinho. E segura essa pedrada no peito.
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0: trem rumado demais, rapaz. Tem mais áudios chegando aqui, tem mais participações. A moçada junto com a gente aqui no Antena Play. Vamos lá. Ô, Fação, você tá bom, Fação?
1: Boa tarde. Opa. Aqui é Kleber Fação. Manda um abraço aqui ao pessoal da Cooper Citrus New Holler de Jales, que tá na escuta. Também o pessoal lá da Apicultura Fação, lá no bairro do Jataí, que tá, opa, na escuta também da Antena 102. E toca modão, e tchau e obrigado.
0: Ô, Fação, obrigado pela audiência, viu, querido? Grande Fação, ouvinte aí das antigas também. E

Vem modão aí pro Fação. Manda um Dudu que dá uma van lá pro Fação, pra moçada lá da oficina New Holland. Pessoal da apicultura lá no Jataí. Olha a moçada, essa é boa.

0: Show. Muito bem, tá aí Dudu Kidalvan aqui na programação do Antena Play. Voltamos já na sequência aí com a sua moda aqui nas ondas 102.3. E você que nos acompanha também pela internet, o nosso muito obrigado, hein? Voltamos já, rapidinho.
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0: Muito bem, hoje tem o rodízio da Nova Delícias Torteria. Então, se eu fosse você, mandava seu áudio aí também, participando do Antena Play, beleza? Tô esperando aí o seu áudio.
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8: Vamos lá, meninos, estamos de volta aqui com a Antena Play para mandar o seu alô, alô aqui no nosso WhatsApp 997359981. Lembrando que hoje tem o rodízio lá da Nova Delícias Torteria, o rodízio de massas para você. Alô, Clebinho, um abraço para você, toda a turma aí, nosso amigo Paulo, o Marquinho, um abraço para vocês, o pessoal que tá aqui no Novo Mundo, né? A reforma aí, muito obrigado. Carinho de sempre. Valeu, os meninos. Fala, Vitor. Nosso amigo Vitor também. Vitor, o Léo. É moçada só na massa corrida, hein? Você tá doido. Moçada pegando firme aqui. Firme no golpe. Ei, meninos. Fala, Marquinhos. Obrigado pela audiência também. Nosso amigo Sérgio tá por aqui também. Nosso amigo Adriano. Ô, Adrianão, como é que você tá, Adriano? Moçada lá no córrego do Mico, né? Na sintonia. Ê, Adrianão, cabra chonado.
9: Aô, Cléo Garcia, boa tarde, tudo bom?
8: Você tá bom.
9: Aqui é o Adrianão do córrego do Mico, beleza? Estamos aqui na escuta, viu? Bota a gente de sorteio aí, beleza? Tchau, obrigado.
8: Valeu, Adrianão, obrigado pela audiência. Adriano é fã da dupla Chico Rei Paraná. Ê, Adrianão. Fala, sapé com a moda sertaneja, Edu. Prepara uma boa aí, DJ. Estou sozinho. Tem essa aí? Estou.

0: Aí, Chico Rei, Paraná, modão, lá pro nosso amigo Adrianão, pessoal do Córrego do Mico, aí, nosso carinho, nosso abraço. Alô, Zimar, pessoal da Quelec também tá junto com a gente na audiência. Grande, Zimar. Fala comigo, Zimar.
1: Boa tarde, Cléo. Eu chamei o nome no sorteio aí, beleza?
0: Opa, maravilha.
1: Muito obrigado. O Zimar do Jardim Oiti, manda um alô pra nós.
0: Alô, moçada do Oiti, nossos vizinhos lá, vamos lá do São Lucas, né? Vizinho ali do Oiti. Alô, Zimar, toda a turma aí, o nosso abraço. Os meninos do Oiti. O pessoal da Policar também tá junto com a gente lá, ó. Nosso amigo Fernandinho, o nosso amigo Branco, né? Branco Palmeirense, a Fran, toda a turma lá, o nosso abraço, hein? Valeu, os meninos, tudo de bom pra vocês aí.
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0: Renata, Renatinha, tudo bem por aí, Renata? Renata Laura, valeu, obrigado pela audiência também. Estamos aqui na Horta, no Córrego do Mico, participando do sorteio também, a nossa amiga Rose, né? Valeu, Rose. Lucileno Silva, a moçada lá do Córrego do Jataí, Urânia, São Paulo, grande abraço aí pra vocês. Vamos de moda sertaneja, aqui a música não para não.

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2: Vamos lá, Antena News, pra você. Olha, bastou o nome do Neymar surgir na lista de convocados pra Copa do Mundo na tarde de ontem, né? O Neymar Marketing entrar em ação. Foram 3 postagens seguidas no perfil de Neymar no Instagram, acompanhado aí por 231 milhões de fãs, no intervalo apenas de 50 minutos. Pois é, o atleta apareceu anunciando uma plataforma de comércio eletrônico, uma marca esportiva e também um energético. Só tá que fatura, né? Todos os anúncios já planejados aí, caso fosse confirmada a sua convocação. Os retratos da vida, né? Do portal Extra aqui, apurou que Neymar ficou 30 milhões mais rico nos minutos que sucederam aí sua entrada na lista de Ancelotti. O jogador ganhou cerca de 10 milhões por cada postagem. Brincadeira? Vamos ouvir o Neymar aqui falando, né, após a convocação aí. Ver o que fala o Neymar do seu nome aí na lista.
3: Fala, rapaziada. Hoje é um dia de muita felicidade. Consegui mesmo o meu objetivo, que era voltar à seleção brasileira, que era estar na Copa do Mundo. E vocês acompanharam e eu fiquei muito feliz de ter vocês junto comigo, tá? Obrigado por tudo. E agora é torcer pelo Brasil, torcer pelo Hexa, torcer por nós, para que a gente possa juntos em busca do Hexa. Obrigado, a gente se vê por aí.
2: Aí as palavras oficiais do Neymar, né, após a sua convocação. A gente teve acesso aqui ao canal do Neymar no YouTube. Beleza, então boa sorte à nossa seleção, né? Tá chegando o grande momento aí da Copa do Mundo 2026. Faltando 16 para as 3, o Antena News de volta em 1 hora com mais informações.
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2: Vamos lá, agora sim, continua por aqui o Antena Play na sua tarde. Vamos lá, moçada. Antena Play trazendo aí agora o Fredão.

0: Clube da Viola, né? Grande Fredão. Vem aos olhos da lua, homenagem ao Juliano César. Vem aos olhos da lua. Linda homenagem, né?
1: Por quê?
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0: Bora lá então para mais mensagens aqui no nosso WhatsApp Antena. Hoje valendo aí o Super Rodízio da Nova Delícias Torteria. Na audiência, nosso amigo Vitor. Também o nosso amigo Éder. Pessoal lá do Posto Sena. Os meninos. Tamo junto e misturado. Irene, tudo bem por aí, Irene? Irene só no dia todo, né? 24 horas. Só no Tsclack. Irene! Abraça, Irene, Luizão. Também todo dia tá junto com a gente na audiência. Valeu, Irene. Tudo de bom pra vocês aí. Bora! Ah, tem áudio da Irene, vamos lá.
3: Boa tarde, meu amigo Cléo. Eita, de acha aí, cadê o Tsclack?
0: Cadê? Cadê o Tsclack?
3: Eita.
0: Bom demais. Outro Tsclack, Irene. Rosana. Obrigado, Rosana, pessoal do Córrego do Jataí, a moçada de Urânia, São Paulo, na sintonia. Toca mais moda sertaneja pra moçada lá.
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0: No Córrego do Jataí.
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0: Gerais. Bom demais, hein? Bom demais. Bom demais ter vocês. Bom demais ter vocês junto com a gente aqui.

Vamos mandar pros meninos lá no posto do Sena também. Vamos mandar um Chitão e Chororó pra eles. Tá lá o Vitor, né? Nosso amigo Vitor e também o Éder. Sapeca moda sertaneja lá pra moçada, o DJ. Vai lá, chama na moda.

0: Chitãozinho Chororó. Bom demais, hein? Bom demais, bom demais. 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
1: Valeu, Cléo, valeu, Cléo. Deus abençoe, tamo junto.
0: Você tá doido, a moçada lá no posto Senna, lá, volume no 12, meu amigo. Eita, nós. Muito bem, faltando 8 minutos para as 3 da tarde. Que loucura, hein? A nossa audiência em Jales, em toda a região. Muito obrigado aí pela sintonia. Vamos faturar, a gente volta na sequência aí com as últimas de hoje, as últimas modas aí do Antena Play.
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0: Vamos lá, chonados, estamos de volta aqui no último bloco do Antena Play. Agora sim o sorteio, né? O sorteio aqui do brinde de hoje. Presentaço, hein? 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Quem leva a expectativa aqui? Número 21 sorteado aqui na Cumbuca. Final do telefone

lá, final do telefone número 21, né? No, final do telefone 0399. Vamos lá, moçada. 0399, quem que é? O Osimar. É o Osimar lá da Quelec, né? Grande Osimar, parabéns aí. Levou hoje o brinde, né? Parabéns, Osimar. O grande sorteado do dia. Amanhã tem mais prêmios, amanhã tem mais Antena Play. Vamos embora descansar um pouquinho. E, claro, deixar vocês na agradável companhia do nosso amigo Boquinho. Boquinho já tava com saudade já, né, Boquinho? Abraço, companheiro, bom trabalho. E o Rádio Raiz, né? Trazendo aí o sertanejão até às 7 da noite. Valeu, gente!

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7: É a notícia da hora, deixando você bem informado. O presidente dos Estados Unidos, Donald Trump, afirmou nesta terça-feira que pode voltar a atacar o Irã diante do impasse das negociações. Espero que não tenhamos que voltar com a guerra, mas podemos ter de dar a eles, para o Irã, outro grande golpe. Ainda não tenho certeza. Vocês saberão muito em breve, declarou Trump às jornalistas na Casa Branca. Em teoria, os Estados Unidos cumprem um acordo de cessar-fogo firmado com o Irã, que determina uma pausa dos ataques ao território iraniano e países do Golfo Pérsico. Assim, ainda assim, o presidente norte-americano confirmou que havia planejado inicialmente um ataque para esta terça-feira, mas cancelou os planos de atacar o território iraniano a pedido de países árabes. Agora, caso contrário, a nova ofensiva estaria acontecendo agora mesmo, afirmou. E eles sabiam que eu estava me preparando para atacar eles. Eu estava a uma hora de tomar a decisão de atacar hoje, e hoje provavelmente estaríamos falando sobre isso, afirmou aos repórteres Donald Trump.
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amigas, o nosso boa tarde, o nosso abraço e o nosso carinho. Estamos chegando com mais um Rádio Raiz. Aqui é a sua ZYD 937, canal 272, antena 102, a rádio da sua cidade. E por aqui, Boquinho, até às 19 horas com a direção geral Dr. Vanderlei Garcia. Hoje uma terça-feira super gostosa, uma terça-feira maravilhosa, uma terça-feira super deliciosa, dia 19 de maio 2026. A partir de agora, você ligando 3632-0161 e pode mandar o seu recado pelo WhatsApp, que é 99735-9981. Vamos juntos aí fazer uma festa gostosa, uma festa maravilhosa. O nosso boa tarde!

0: Contato 997359981. A partir de agora é o Rádio Raiz, vem comigo. Rádio Raiz aqui na antena.
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0: aqui nas ondas da Antena 102, a rádio da sua cidade. Dose dupla com a rainha Roberta Miranda, começando, abrindo com chave de ouro, Rádio Raiz desta terça-feira, que são 15 horas e 19 minutos. O nosso boa tarde.
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0: Agora 16 horas e 54 minutos é o Rádio Raiz aqui nas ondas da Antena 102, a rádio da sua cidade. Alô, Jair, o homem da capa, tá lá no bar da Andréia, né, Jair?
5: Ô, Boquinho, manda uma moda aqui no bar da André, Boquinho. Eu já ia da capa. Ô, Boquinho, manda uma moda aqui no bar da André. Tô tomando uma geladinha. Ô, Boquinho, manda uma música aí do Tião Carreiro e Pardinho. Vai com Deus. Manda aqui no bar da André. É uma galera aqui tomando uma cervejinha no bar da André. Alô, Boquinho. Bom, amigo. Fica com Deus aí, Boquinho. Parmeirense. Como fosse o Fubi vendendo capa.
0: Jair Parmeirense, grande Jair, um abração pra você, meu irmãozinho, tá lá no bar do André. Alô, André, abração pra vocês aí, viu, sempre, sempre na sintonia, meu amigo Biro do Raio X da Santa Casa, meu amigo, meu irmão, gente boa demais da conta, é Biro, abração pra você, meu irmãozinho, boa tarde pra você, viu, Biro, boa tarde pra você, viu, um abração pra você. Precisamos marcar aquela brejinha lá, hein, Biro? É, rapaz, cantar uns modão. O homem canta demais, rapaz. O homem não é fraco, não, viu? Alô, Biro, nosso abraço. Alô, João Irode.
6: Boa tarde, meu amigo Boquim, tudo bom?
0: Beleza.
6: Ô, Boquim, manda um alô pro pessoal do Boi Mix lá. Um abraço para o meu filho Henrique, minha esposa Aline. E abraço aí, boa tarde para todos os seus ouvintes aí. Ouvinte da Antena 102, tá? Abração pra você aí. E programa sempre top, hein, meu amigo?
0: Muito obrigado, João Irode, meu grande amigo João Irode, né, João Irode? Pessoal do Boi Mix, alô, gente, alô, galera do Boi Mix, aí, um abração do Boquinho pra vocês aí, viu, gente? Muito obrigado pelo carinho da audiência, viu? Sempre, sempre na sintonia. Alô, meu grande amigo João Bala, alô, João Bala, nosso abraço, João Bala. João Irode chega e chora ouvindo o modão desse aqui, né, João? Ei, João Irode é fã da Amado Batista. Segura, João Irode!

0: De Pardinho, grande sucesso aqui nas ondas da antena. E olha que música linda. Alô, grande Jair, meu amigo Jair da capa, né, Jair? Abração pra você, meu irmãozinho, muito obrigado pela audiência, viu? 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
8: Agora 17 horas e 8 minutos. É o Rádio Raiz aqui nas ondas da antena. Manda um abraço aqui, deixa eu ver aqui. Alô, Manezinho, grande Manezinho. Tô ouvindo o Boquinho, né, Manezinho? Aí, Manezinho, nosso abraço, Manezinho.
9: Boa tarde, Boquinho. Firme ou não? Ô, Boquinho, manda pra nós aí o Du Gracial, camisa branca. Quero oferecer pra Sandrinha Brito, pro Wilson de Aparecido Taboado, pro Fábio Pedro.
8: Opa!
9: E pra todos os ouvintes desse programa chonado. Um abração e fica com Deus, meu amigo.
8: O nosso abraço, fica com Deus também, Manezinho. Sempre, sempre na sintonia, ouvindo a antena. Alô, Vitor do Posto Senna.
10: Oi, Boquinho, boa tarde. Tudo bem? Como que tá aí? Tá bem, né? Nós que graças tá com frio aqui.
8: Tá frio,
10: mas tá bom,
8: hein?
10: Graças a Deus estamos trabalhando. Tá dando um movimentinho aqui, estamos correndo. Vamos ver o que dá. Ô, Boc, hoje fazendo favor, manda o Mato Grosso e Matias pro Éder aqui, ó. O Éder tá pedindo.
8: Opa!
10: Tá bom? Que Deus abençoe. Aí, ó. Deus abençoe todos os ouvintes aí,
8: amém,
10: ó.
8: Amém, amém.
10: Sempre um programa melhor que o outro. Valeu? Obrigado, tamo junto. E põe blusa.
8: Obrigado, meu irmão.
10: Ô, Boquinho, manda um abraço pro pessoal lá do Morumbi também, o Cezinha, galera lá, nossos queridos gerentes, ó. Gente boa. E o resto do pessoal lá também, lógico. Fica com Deus.
8: Nosso abraço, Vitor. Todos do Posto Sena, do Posto Morumbi. Um abração do Boquinho pra vocês. Muito obrigado pelo carinho da audiência. Nossos Noite de Devaneios, Mato Grosso e Matias. Alô, Vitor. 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

0: Sopra, trio Alto Astral, grande sucesso aqui no Rádio Raiz. 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
0: Legal, 17 horas e 29 minutos. Mandar um abraço aqui, deixa eu ver aqui. Alô, Marmota, da Rizel Combustíveis. Marmota tá voltando de Minas Gerais, tá mandando um abração pro Zé Alicate. Alô, Zé Alicate, tá na escuta, né, Zé? Um abração pro dono da transportadora Lambança também, né? Ó, que beleza, hein? Alô, Zé Alicate. Alô, proprietário da transportadora Lambança, um abração pra vocês aí. Alô, Zé Alicate, alô, Marmota, a galera da Rizel Combustíveis, voltando de Minas Gerais, um abração pra vocês, boa viagem e que Deus acompanhe vocês aí, viu? O Zé Alicate é o dono da transportadora. O Zé Alicate é o dono da transportadora, viu? É, pra ele que é dono. É, o Zé Alicate tá na escuta, mandando um abração pra todos. O Zé é o dono, proprietário da transportadora Lambança. Alô, Zé Alicate! É o Marmota, hein, rapaz? É o Marmota, viu, Zé? O Marmota, eu vou te falar. Ê, Marmota! Alô, Zé Alicate, um abração pra você, meu irmãozinho. Alô, Marmota, a toda a equipe da Rizel Combustíveis, um abração do Boquinho pra vocês aí, viu? Muito obrigado pelo carinho da audiência, tem participação também pelo WhatsApp da Antena.
8: Fala aí, Boquinho, meu grande amigo. Boquinho, toca pra mim aí a música Lourenço Lorival, Morena Sertaneja. Essa música aí machuca, hein, cara? E aí, como é que tá as coisas, Boquinha?
0: Beleza, meu irmãozinho?
8: Eu tô aqui, hein? Tô te ouvindo. Falei?
0: Um abração grande, meu grande amigo Pimenta, gente. Família grande, viu? Que família grande. Irmão da Irene, né, Irene? O Pimenta, como diz o outro, tá sempre sorrindo, sempre feliz, né? Ei, que beleza. Nosso abraço, muito obrigado pelo carinho da audiência. Vamos tocar agora aqui, ó. A música do Amado Batista e Gustavo Lima, Alucinação. Essa música é linda demais. Essa música é pra arrebentar a boca do balão, viu? Ó o modão aqui, ó.
9: Tentei.

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4: Agora 17 horas e 47 minutos, Antena 102, a rádio da sua cidade. Mandar um abraço aqui agora. Alô, Lindão, tá aí na sintonia ouvindo o Boquinha. Lindão, um abração pra você, muito obrigado aí pela audiência também, sempre, sempre aí, ouvindo a Antena 102. Um abraço também aqui, um carinho especial aqui. Deixa eu ver aqui quem tá na sintonia. Vamos ver aqui, alô, meu grande amigo Ivair, da Climaster. Alô, Ivair, logo após o triplex do ídolo, nós vamos tocar o modão Tião Carreiro e Pardinho pra você aqui, viu, Ivair? Nosso abraço, meu irmãozinho, muito obrigado aí pelo carinho da audiência, grande Ivair, empresário jalisense da Climaster, tá aí ouvindo a Antena, logo após o triplex do ídolo, vamos tocar a chamada Cobrar com o Tião Carreiro e Pardinho pra você, viu? Nosso abraço, Ivair, muito obrigado pela audiência.
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4: É o Triplex do Ídolo, que foi indicação da Selma. A Selma pediu três músicas no Triplex do Ídolo.

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1: A previsão do tempo, os termômetros marcando no momento 21 graus e a previsão do tempo para a noite. Noite com muitas nuvens, amanhã que é quarta-feira, nós teremos amanhã a mínima 17, a máxima 23 graus, sol com muitas nuvens e pancadas de chuva à tarde e muitas nuvens à noite sem chuva. Então a mínima 17, a máxima 23 graus amanhã.
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7: 18 horas e 20 minutos. Volte, querida Alain Aladim, aqui na Antena.

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0: 18h33 é o Rádio Raiz. Vem chegando agora o Retro Sertanejo. Atendendo aqui o Marcelo, né, Marcelo? Pediu o Retro Sertanejo de hoje. Eita, mãe, pediu as três músicas aqui, né? Do Retro Sertanejo.
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5: 18h46, o que eu tenho bebido Cleiton Camargo aqui na Antena.

18h53, Donizete, Onde Andará? Grande sucesso aqui nas ondas da Antena 102. E vamos chegando ao final do programa, deixando o último bloco. Daqui a pouco tem a Voz do Brasil. E na sequência vem o Rogério de Sá. E lembrando que às 5 da matina vem Claudinei Antônio com o Quintal da Antena. Às 7 horas, uma Antena Ligada com Claudinei Antônio e Vanderlei Garcia Filho nas reportagens policiais Assis Duarte. Terminando a Antena Ligada, Claudinei Antônio vai até às 10 com o Bom Começo. E às 10 horas vem Cléo Garcia dando sequência do Bom Começo. E eu volto às 15 horas com o Rádio Raiz. Um abraço do Boquinho para todos. Fiquem com Deus e até amanhã, se Deus quiser. Tchau, tchau.

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2: Olá, boa noite.
1: Boa noite para você que nos acompanha em todo o país.
2: Terça-feira, 19 de maio de 2026.
1: Vamos ao destaque do dia. Nova etapa do Move Brasil.
2: Anunciados 30 bilhões de reais em crédito para taxistas e motoristas de aplicativo financiem a compra de carros novos a juros mais baixos. Vanessa Casalino.
3: Move, táxis e aplicativos, vai ser possível comprar carros novos de até 150 mil reais, alinhados com a sustentabilidade.
1: Governo do Brasil também moderniza e simplifica regras para quem utiliza motocicletas como ferramenta de trabalho.
2: E ainda já estão valendo as novas regras para contratação de consignado do INSS.
1: Agora, o beneficiário que solicitar empréstimo terá que validar a operação por meio de biometria facial. Raquel Mariano.
4: Para combater fraudes no sistema do INSS, estão em vigor as regras atualizadas para aposentados e pensionistas contratarem empréstimos por meio do site ou aplicativo do Instituto.
2: Proteção a crianças e adolescentes.
1: Política Nacional de Prevenção e Combate ao Abuso e Exploração Sexual agora é lei.
2: A medida prevê atendimento especializado às vítimas e às famílias e o fortalecimento das redes de assistência.
1: E você vai saber mais na Voz do Brasil sobre o combate à violência no ambiente digital.
2: Hoje na apresentação, eu, Luciana Vasconcelos e Luciano Seixas.
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2: Motoristas de aplicativo e taxistas poderão comprar veículos novos em condições facilitadas.
1: É o Move Táxis e Aplicativos, programa lançado hoje pelo governo do Brasil em evento em São Paulo.
2: O programa vai financiar carros de até 150 mil reais e, entre as vantagens, juros mais baixos e carência de 6 meses.
1: Também foram anunciadas medidas para os trabalhadores que usam motos em suas atividades.
3: O corre dos motoristas por aplicativo é todo por conta do trabalhador. Manutenção, aluguel de carro, veículo econômico para fazer o dinheiro render, é o que explica o motorista por app, Leandro Cruz.
5: Hoje o nosso trabalhador, ele trabalha 115 horas só para pagar o veículo. Está trabalhando para pagar a agiota, para pagar carro, para pagar a oficina, porque os carros estão sucateados.
3: 30 bilhões de reais em linha de crédito para financiamento e manutenção de veículos e capital de giro. É o total de recursos do programa que vai beneficiar os motoristas que trabalham e assumem riscos sem a proteção da CLT. Crédito concedido a juros mais baixos e que vale também para taxistas. Com o Move, táxis e aplicativos, vai ser possível comprar carros novos de até 150 mil reais, alinhados com a sustentabilidade. Veículos flex, híbridos flex, elétricos ou exclusivamente movidos a etanol e de montadoras habilitadas no programa Mover. Para acessar os motoristas por aplicativo, tem de ter cadastro ativo há pelo menos 12 meses e ao menos 100 corridas no mesmo aplicativo. Para os taxistas, basta estar registrado em atividade e toda a economia sai ganhando, como destacou o vice-presidente Geraldo Alckmin.
6: Vai ganhar com isso o emprego, a indústria automotiva fabricando e vendendo veículos, o comércio, as concessionárias, movimenta a economia, ganha o consumidor com segurança automotiva.
3: Além do crédito, novas regras para modernizar e simplificar a rotina de mototaxistas, motoboys e entregadores sobre duas rodas, incluindo o fim da obrigatoriedade do curso de motofretista. explica o ministro da Secretaria-Geral da Presidência da República, Guilherme Boulos.
7: A medida provisória hoje, ela vai acabar com a obrigatoriedade do curso do motofretista, com a obrigatoriedade da placa vermelha e com a obrigatoriedade do mínimo de 21 anos para trabalhar de motofrete.
3: Para o presidente Lula, um Move, táxis e aplicativos vai melhorar a vida, principalmente daqueles que hoje alugam veículos para poder trabalhar.
8: É o seu patrimônio que vai sobrar para o seu filho, que vai sobrar para sua mulher, que vai sobrar para sua filha, e você pode vendê-lo a hora que você precisar vender para mudar de profissão. Essa é a diferença.
3: As linhas vão estar disponíveis a partir do dia 19 do mês que vem via BNDES. Para os homens, juros de 12,6% ao ano. Para as mulheres, 11,5%. A primeira parcela só daqui a 6 meses. Reportagem Vanessa Casalino.
2: O setor da construção civil é um dos motores da economia brasileira.
1: Além de movimentar a indústria e o comércio, ele gera milhões de empregos e ajuda a reduzir o déficit habitacional no país.
2: Durante a abertura do encontro da construção civil, o Minha Casa Minha Vida foi destacado pelo presidente Lula.
9: 2.840.000 contratos imobiliários foram assinados entre 2023 e março deste ano pela Caixa Econômica Federal. E o programa Minha Casa Minha Vida já representa mais da metade dos lançamentos e vendas de imóveis no país. Durante o Encontro Internacional da Indústria da Construção, que reuniu empresários

0: medida fez o Brasil atingir o menor déficit habitacional da série histórica, caindo de 10% na década de 1990 para 7,2%. Isso significa que mais pessoas possuem casa própria e moram em locais com qualidade de vida.
1: O programa Minha Casa Minha Vida se transformou num programa que ele traz inclusão social. E mais do que isso, é mais do que tijolo, é mais do que cimento. Ele gera emprego, ele gera renda, ele inclui as pessoas, ele traz dignidade, ele traz qualidade de vida para as pessoas.
0: A cooperação mútua movimenta anualmente cerca de 800 bilhões de reais na economia nacional, entre recursos públicos e privados. Esse montante consolida a articulação entre o governo federal e a iniciativa privada como uma das principais forças de desenvolvimento do país. O programa Minha Casa Minha Vida já conta com mais de 300 bilhões de reais em investimentos. Além da construção de moradias, os recursos também são destinados a obras de saneamento, urbanização e mobilidade urbana. Reportagem Dima Soldi.
2: A abertura da Marcha Brasília em Defesa dos Municípios foi realizada hoje na capital do país.
3: O vice-presidente Geraldo Alckmin participou e falou sobre a importância de descentralizar políticas nacionais para fortalecer os governos locais.
2: E ainda ressaltou as políticas do governo do Brasil para atender os municípios brasileiros.
4: É a 27ª edição da Marcha dos Prefeitos, que este ano trouxe para Brasília mais de 15 mil gestores locais. O encontro, promovido pela Confederação Nacional de Municípios, é um dos maiores eventos municipalistas da América Latina e tem como tema "O Brasil que dá certo nasce nos municípios". O vice-presidente Geraldo Alckmin participou da abertura e falou sobre a importância do movimento, que há quase 3 décadas é uma das vozes da sociedade brasileira.
5: A Marcha dos Prefeitos é a marcha do municipalismo, num país que é o 5º maior país do mundo, com 5.569 municípios. É fundamental descentralizar, fortalecer governo local, onde as pessoas vivem, o governo local enxerga os problemas porque convive com eles, sente as suas necessidades.
4: A Marcha dos Prefeitos é realizada anualmente. O evento vai até dia 21, próxima quinta-feira. Prefeitos, vereadores e autoridades vão discutir temas de interesse dos 5.569 municípios brasileiros. Reportagem Luciana Colares de Holanda.
3: Mais 262 famílias nos municípios de Juiz de Fora e Ubá, na Zona da Mata de Minas Gerais, receberam a parcela única do Auxílio Reconstrução nessa terça-feira.
2: O benefício, no valor de R$ 7.300, é destinado a moradores que tiveram perdas materiais devido às chuvas que atingiram a região no fim de fevereiro.
3: De acordo com o Ministério da Integração e do Desenvolvimento Regional, até agora, 3.093 famílias afetadas pelas chuvas já foram atendidas com esse auxílio.
2: Nos empréstimos consignados para beneficiários do INSS.
3: Novas medidas de segurança e aumento do prazo para pagamento da dívida são algumas das novidades que começaram a valer a partir de hoje.
6: Para combater fraudes no sistema do INSS, estão em vigor as regras atualizadas para aposentados e pensionistas contratarem empréstimos consignados por meio do site ou aplicativo do Instituto. A partir de agora, será necessário validar a operação por meio da biometria facial, como explica a presidente do INSS, Ana Cristina Silveira.
7: Após solicitar o crédito junto ao banco, o beneficiário recebe a proposta no aplicativo Meu INSS com status pendente de confirmação e tem até 5 dias para confirmar a operação por reconhecimento facial.
6: O prazo de pagamento do empréstimo também foi ampliado para 108 meses. Com essa medida, quem possui consignado do INSS terá 1 ano a mais para quitar a dívida, além de poder começar a pagar a primeira parcela após 3 meses do contrato. A presidente do INSS explica também as mudanças nas margens dos empréstimos.
7: Parte da margem do empréstimo reservada ao cartão benefício e ao cartão consignado poderá ser utilizada para

0: contratação de empréstimos consignados, observando o limite global de 40% para benefícios previdenciários e 35% para benefícios assistenciais.
1: Na avaliação do presidente da Associação dos Aposentados e Pensionistas de Volta Redonda, no Rio de Janeiro, Geraldo Vida, essas mudanças vão trazer mais segurança para um público que sofre tentativas constantes de golpe.
2: Olha, eu tenho certeza que essas novas regras, elas vão ser muito importantes para evitar a quantidade de fraudes que os aposentados, e principalmente os aposentados nossos associados, têm sofrido com essa modalidade de empréstimo que o governo fez para beneficiar as pessoas e que está acabando se prejudicando, porque as fraudes são muito frequentes e são muito grandes e perigosas.
1: Caso a biometria não seja confirmada, o empréstimo não será concedido. No site do INSS, na opção Extrato Empréstimo Consignado, será possível conferir os contratos aprovados. Com locução de Raquel Mariano, reportagem Graziele Bezerra.
3: Crianças e adolescentes contam com um novo mecanismo de proteção.
4: O governo do Brasil oficializou hoje a Política Nacional de Prevenção e Combate ao Abuso e Exploração Sexual.
3: A medida foi publicada no Diário Oficial da União e visa garantir atendimento especializado às vítimas e famílias.
4: E ainda dá maior agilidade ao processo de responsabilização dos agressores.
5: O governo do Brasil oficializou nesta terça-feira a Política Nacional de Prevenção e Combate ao Abuso e Exploração Sexual da Criança e do Adolescente. A medida foi publicada no Diário Oficial da União por meio de portaria assinada pelo Ministério dos Direitos Humanos e da Cidadania. A política prevê atendimento especializado às vítimas e às famílias, fortalecimento das redes de proteção e integração entre os sistemas de saúde, assistência social, justiça e segurança pública. O texto também determina que os processos de escuta de crianças e adolescentes vítimas de violência respeitem os procedimentos previstos no Estatuto da Criança e do Adolescente para evitar a revitimização. Entre os objetivos da iniciativa estão o combate à exploração sexual, a ampliação das ações preventivas e a responsabilização mais rápida dos autores dos crimes. A política também prevê campanhas permanentes de conscientização e ações educativas para enfrentar práticas culturais que naturalizam a violência sexual. A implementação será feita de forma articulada entre União, Estados, Distrito Federal e municípios, com coordenação do Ministério dos Direitos Humanos e da Cidadania. Claudimário Carvalho, para a Voz do Brasil.
3: A proteção a crianças e adolescentes também passa pelo ambiente digital.
4: Se você tem menores em casa, sabe o desafio que é controlar o que eles acessam pelo celular.
3: Para ajudar nessa missão, uma das medidas já aprovadas pelo governo do Brasil aumentou a classificação do YouTube, que agora não é recomendado para menores de 16 anos.
4: A decisão levou em conta parâmetros como conteúdos de violência extrema, nudez e apologia ao uso de drogas.
6: A advogada Tatiana Costa é mãe do Matheus, de 10 anos. Ela conta que, como toda criança, ele tem demonstrado interesse crescente pelo ambiente digital, mas o acesso é por tempo limitado e com muita parcimônia.
7: Uma criança de 10 anos, ela não tem cognição para filtrar um vídeo que está passando no YouTube, porque são vídeos muito rápidos, com muita informação, muito colorido, muito ágeis, que a cabeça da criança não processa, não filtra aquilo que ela está vendo. Então, isso eu acho muito perigoso.
6: Para ajudar e proteger crianças e adolescentes de conteúdos inapropriados no ambiente digital, o governo do Brasil tem adotado uma série de medidas. No início deste mês, a plataforma de compartilhamento de vídeos, YouTube, foi reclassificada como não recomendada para menores de 16 anos, acima da indicação anterior de 14 anos. O secretário nacional de Direitos Digitais, Vitor Oliveira Fernandes, explica o que motivou a decisão.
8: Dentro dessa plataforma tem crescido bastante conteúdos que vão de cenas de violência, tortura, mutilação, homicídio. Há muitos conteúdos que também envolvem consumo de substâncias lícitas e ilícitas, vídeos que mostram em parcerias de influenciadores com outros serviços que são serviços restritos para maiores de 18 anos, como, por exemplo, serviços de casas de apostas.
6: A classificação indicativa tem caráter informativo e é destinada a pais responsáveis e à sociedade em geral. O agente da Polícia Civil do Distrito Federal e chefe da Seção de Investigação de Crimes Cibernéticos contra Crianças e Adolescentes, Roberto Vitor, destaca os crimes mais comuns envolvendo menores no ambiente digital.
9: O padrão que mais nos preocupa enquanto polícia é uma espécie de aliciamento progressivo. É o acesso às crianças e adolescentes, a criação de uma cultura de segredo, e isso induz as crianças em erro para que elas, de alguma forma, sejam estimuladas a especificamente produzir conteúdo íntimo, fotos ou vídeos.
6: Além do YouTube, outras redes já haviam passado por ajustes na classificação indicativa. TikTok e Kawaii, por exemplo, também foram reclassificadas para 16 anos. As mudanças fazem parte do Estatuto Digital da Criança e do Adolescente, sancionado pelo presidente Lula em setembro de 2025, com medidas voltadas à segurança online, proteção de dados, prevenção de riscos e responsabilização de plataformas por conteúdos ilícitos e práticas abusivas. Reportagem Gabriela Noronha.
3: E em tempos de telas, todo cuidado é pouco com crianças e adolescentes.
4: Para ajudar os responsáveis nessa missão, a população conta com um guia sobre o uso dos dispositivos digitais na infância e adolescência.
3: O guia orienta, por exemplo, sobre os riscos do uso excessivo de telas.
10: A estudante Esther Vitória de Almeida, de 13 anos, aprendeu na prática que a superexposição nas redes sociais pode ser perigosa. E depois de ser abordada por perfis suspeitos na internet, bloqueou a conta para que somente pessoas conhecidas tivessem acesso às suas postagens.
11: Muita gente muito mais velha começava a me seguir, começava a falar coisa, e é perigoso isso para quem não entende, né? Falei pros meus pais, cheguei a falar pra minha mãe, removi, mas eu acho que nem todo mundo tem essa mesma visão.
10: Dados do Comitê Gestor da Internet no Brasil apontam que 25 milhões de crianças e adolescentes acessam a internet no país. E 98% deles usam o celular para se conectar. Mais de 80% têm perfis em redes sociais. E de olho na segurança das crianças e adolescentes, a Bruna Bezerra, professora de artes da escola em que a Esther estuda, começou um projeto para que alunos tivessem um olhar mais crítico ao navegar no mundo digital.
12: Para eles estarem consumindo um conteúdo verídico, tá ali verificando também em relação às fake news, aquele conteúdo de fato vai ser sadio, né, para o conhecimento deles, incentivando essa prática do bom uso.
10: E para ajudar pais, responsáveis e educadores nesta missão, o governo do Brasil lançou um guia sobre o uso dos dispositivos digitais na infância e adolescência. O documento orienta, por exemplo, sobre os riscos do uso excessivo dos aparelhos, como atraso no desenvolvimento, sedentarismo e aumento nos níveis de ansiedade. O guia traz ainda informações sobre o tempo de tela adequado para cada idade. Crianças de 2 anos, por exemplo, não devem ser expostas a telas. Já para aquelas de 11 a 17 anos, a recomendação é de no máximo 3 horas diárias. O documento também reúne informações sobre a faixa etária ideal para cada conteúdo, direito à privacidade, educação midiática e uso pedagógico da internet e dos celulares. Ana Ungari Dalfobro, coordenadora-geral de Tecnologia e Inovação Básica do Ministério da Educação, explica a importância deste guia para a formação digital nas escolas.
13: Foi um material muito rico, construído pelo governo federal, com contribuição também da sociedade civil, e vem orientando muitas escolas a usarem ele exatamente como uma referência dentro desse tema de uso equilibrado das tecnologias digitais por crianças e adolescentes. Então foi material pensado para as famílias, para os educadores, mas também para a sociedade de uma forma geral e para as empresas.
10: O guia de uso de dispositivos digitais está disponível na página da Secretaria de Comunicação Social do Governo do Brasil em www.gov.br. gov.br/secom. Reportagem Graziele Bezerra.
4: E as políticas para a infância e juventude alcançaram 264 bilhões e 200 milhões de reais.
3: É o que aponta o relatório da Agenda Transversal Crianças e Adolescentes, divulgado pelo Ministério do Planejamento e Orçamento.
4: Do total, cerca de 121 bilhões de reais foram destinados à primeira infância, com a melhoria de infraestrutura de creches e a construção de novas unidades.
3: Já os recursos para a educação de crianças e adolescentes chegaram a 60 bilhões e 500 milhões de reais. E a saúde alcançou cerca de 7 bilhões e 500 milhões de reais.
4: Na Política Nacional de Avaliação e Exames da Educação Básica.
3: Entre as novidades está a inscrição automática de concluintes da rede pública no Enem, o Exame Nacional do Ensino Médio.
4: Um dos objetivos é integrar o Enem ao SAEB, o Sistema de Avaliação da Educação Básica, que avalia o ensino no país.
14: O Ministério da Educação publicou novas normas complementares para execução da Política Nacional de Avaliação e Exames da Educação Básica. Entre as novidades está a integração do Enem ao SAEB com ações voltadas à ampliação do acesso e da participação dos estudantes no exame. Com a mudança a partir da edição de 2026, os concluintes da rede pública terão inscrição automática no Enem. O estudante deverá apenas confirmar a participação e selecionar opções como a língua estrangeira da prova e eventuais recursos de acessibilidade. Outra medida prevê ampliação dos locais de aplicação do exame em cerca de 10 mil escolas. Com isso, a estimativa é que 80% dos estudantes concluintes da rede pública realizem a prova na própria escola onde estudam. As iniciativas reforçam o papel do Enem como instrumento de avaliação da educação básica e de ampliação de oportunidades educacionais. A meta do Ministério da Educação é alcançar em 2026 pelo menos 70% de participação dos concluintes do ensino médio das redes públicas no exame. Reportagem Júlio César de Oliveira.
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3: Foi deflagrada a nova fase da operação com foco no combate à comunicação do crime organizado em presídios.
4: A ação foi realizada ao mesmo tempo em 15 estados e integra o programa Brasil contra o Crime Organizado.
3: O principal objetivo é retirar celulares e outros itens proibidos das unidades prisionais, interrompendo comunicações ilícitas realizadas de dentro dos presídios.
4: Ao longo da semana, a operação acontece em unidades prisionais a partir de critérios estratégicos e de inteligência definidos pelas forças de segurança pública.
3: A operação MUTI integra o programa Brasil contra o Crime Organizado, lançado pelo governo do Brasil na última semana.
4: Desde 2023, já foram retirados quase 8 mil aparelhos celulares das unidades penitenciárias.
3: E essas foram as notícias do governo do Brasil.
4: Uma realização da Secretaria de Comunicação Social da Presidência da República.
3: Com produção da empresa Brasil de Comunicação.
4: Fique agora com as notícias do Poder Judiciário e do Congresso Nacional. Uma boa noite.
3: Boa noite para você e até amanhã.
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18: Primeira turma do STF decide que é competência da Justiça do Trabalho julgar a ação que envolvia normas de medicina do trabalho.
19: Acordo entre CNJ e DPU visa proteger órfãos do feminicídio.
18: Quatro legendas exibem propaganda partidária nesta semana.
19: Boa noite, eu sou Marcela Luiza.
18: E eu sou Walter Lima.
19: É competência da Justiça do Trabalho julgar ação que envolva normas de saúde, higiene e medicina do trabalho.
18: O entendimento é da primeira turma do Supremo Tribunal Federal, Marta Ferreira.
20: O caso concreto envolve uma ação proposta pelo Ministério Público do Trabalho contra o Estado do Amazonas, cuja pretensão era observância e o cumprimento das normas de higiene e segurança dos trabalhadores vinculados ao Hospital Regional de Eirunepé, em discussão saber se é competência ou não da Justiça do Trabalho julgar esse processo. Mas a maioria da primeira turma entendeu que, em se tratando de ação que versa sobre o cumprimento de normas de saúde, higiene e medicina do trabalho, como é o caso do processo em análise, a competência é da Justiça do Trabalho, seguindo o voto do relator, o ministro Flávio Dino.
19: Em evento realizado no STF, no Dia Nacional da Defensoria Pública, o Conselho Nacional de Justiça e a Defensoria Pública da União assinaram um acordo para proteger órfãos do feminicídio.
18: O CNJ vai recomendar aos tribunais estaduais que comuniquem às defensorias a existência de filhos vítimas desse tipo de crime para agilizar o pagamento da pensão especial prevista em lei.
19: Para o presidente do STF e do CNJ, ministro Edson Fachin, a parceria é importante para garantir a proteção de crianças e adolescentes.
18: Fachin também destacou que o acordo vai ampliar mecanismos de busca ativa e de acolhimento institucional.
19: Prova obtida legalmente em ação civil pode ser usada em investigação criminal, mesmo com extinção do processo original, sem julgamento do mérito.
18: Esse posicionamento é do STJ. Fátima Uchoa.
0: Uma gestora de investimentos pediu compartilhamento com inquérito da Polícia Federal de dados eletrônicos apreendidos em ação civil. Antes da efetivação da medida, a ação civil foi extinta sem resolução do mérito por ausência de interesse de agir. E o juízo criminal suspendeu o compartilhamento até uma definição final na esfera civil. A gestora impetrou o mandado de segurança, mas o TRF3 negou o pedido. No STJ, a maioria da sexta turma deu provimento ao recurso, considerando que a extinção da ação não torna automaticamente a prova inválida, já que não houve reconhecimento de ilicitude, nulidade ou irregularidade na obtenção do material. O voto que prevaleceu foi o do ministro Sebastião Reis Júnior.
19: Mais um dia de mutirão na Ilha do Marajó. Hoje foi no município de Melgaço.
18: Justiça do Trabalho leva serviços a moradores da região. Luma Soares.
21: Neste segundo dia, foram promovidas capacitações sobre combate ao trabalho escravo e exploração infantil, além de cursos de informática para estudantes da rede pública. Com cerca de 28 mil habitantes e grandes desafios de infraestrutura, Melgaço recebe apoio da Itinerância, que oferece serviços de justiça, cidadania e saúde até sexta-feira.
19: Nesta semana, os partidos União Brasil, Movimento Democrático Brasileiro, Progressistas e Partido Socialista Brasileiro vão exibir propaganda partidária no rádio e na TV, entre às 19h30 e 22h30.
18: As inserções serão transmitidas na terça-feira, quinta e sábado. Estevão Furtado.
22: O MDB terá o maior tempo de exibição na semana, 7 minutos e meio no total. O PSB terá 4 minutos de propaganda, divididos entre quinta e sábado. O PP exibirá 3 minutos de propaganda na terça-feira. Já a União Brasil terá uma inserção de 30 segundos, também na terça. A propaganda partidária serve para que os partidos apresentem ideias, mostrem ações no Congresso e falem sobre temas políticos e sociais.
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19: Uma boa noite.
18: E até amanhã.
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1: Eu sou Paula Groba.
2: E eu sou Humberto Pinheiro.
1: E estes são os destaques de hoje do Jornal do Senado, que começa agora.
2: Davi Alcolumbre confirma a sessão do Congresso para analisar vetos que impedem repasses a municípios.
1: Projeto no Senado pode liberar fabricação de medicamentos como Monjaro pelo SUS.
2: No Senado, presidente do Banco Central defende mais autonomia e detalha ações em investigação sobre o Banco Master.
1: Boa noite.
2: Boa noite.
1: Em meio à pressão de prefeitos por mais verbas, o presidente do Congresso, Davi Alcolumbre, anunciou que vai convocar uma sessão conjunta para analisar vetos do presidente Lula que barram o repasse de recursos federais a municípios inadimplentes.
2: A medida pode beneficiar mais de 3 mil cidades. As informações com o repórter Márcio Maturana.
3: O presidente do Congresso, o senador Davi Alcolumbre, anunciou nesta terça-feira que vai convocar para os próximos dias uma sessão conjunta da Câmara e do Senado com a finalidade de analisar os vetos do presidente Lula ao projeto da Lei de Diretrizes Orçamentárias de 2025, que impedem mais de 3 mil municípios em dívida com a União de assinarem convênios para recebimento de recursos por meio de transferências voluntárias, programas, projetos ou emendas parlamentares. O presidente da Câmara dos Deputados, Hugo Mota, e o ministro das Relações Institucionais, José Guimarães, estavam ao lado de Davi no momento do anúncio.
4: Eu queria, Guimarães, com a compreensão do governo, e eu sei que nós teremos, e ao lado do presidente Hugo Mota, anunciar aqui na Marcha dos Prefeitos que nós vamos ainda hoje, eu e o presidente Hugo, os líderes congressuais, os líderes do governo, organizar rapidamente uma sessão do Congresso Nacional para que a gente possa analisar esses vetos, derrubar esses vetos e entregar para mais de 3 mil municípios a possibilidade de acessarem mais recursos do Estado brasileiro.
3: O anúncio foi feito durante a 27ª Marcha à Brasília em Defesa dos Municípios, conhecida como Marcha dos Prefeitos. O evento acontece até esta quinta-feira, dia 21, reunindo mais de 3 mil gestores municipais e outras autoridades. O objetivo principal do evento é discutir investimentos, repasses e demandas dos municípios no Pacto Federativo.
1: E o Senado avançou em uma proposta para reduzir as perdas de grãos e aumentar a capacidade de estocagem no campo.
2: A Comissão de Desenvolvimento Regional aprovou o projeto que cria o programa de armazenagem rural, com financiamento para a construção de silos e armazéns nas propriedades. Repórter Maurício de Santi.
5: Com o objetivo de reduzir perdas na produção agrícola e melhorar a logística no campo, a Comissão de Desenvolvimento Regional aprovou uma proposta para ampliar a capacidade de armazenagem de grãos no país. O projeto prevê que 10% dos recursos dos fundos constitucionais do Norte, Nordeste e Centro-Oeste sejam destinados à construção de silos e armazéns dentro das propriedades rurais. O relator, senador Cid Gomes, do PSB do Ceará, afirmou que os debates na comissão mostraram a importância do investimento em armazenagem rural.
6: Nós entendemos que o projeto de lei número 1070 é uma iniciativa fundamental para o desenvolvimento do setor agrícola. A audiência pública e as sugestões legislativas revelaram que os bancos administradores dos fundos constitucionais já perceberam a relevância da armazenagem rural.
5: A criação do programa de armazenagem rural, que tem como autora a senadora professora Dorinha Seabra, do União do Tocantins, segue agora para análise da Comissão de Assuntos Econômicos.
1: Em meio às investigações envolvendo o Banco Master, o presidente do Banco Central, Gabriel Galípolo, defendeu a atuação da instituição e cobrou do Senado a aprovação do projeto que garante mais autonomia financeira e orçamentária ao BC.
2: Galípolo participou nesta terça-feira de audiência na Comissão de Assuntos Econômicos. A reportagem é de Marcela Diniz.
7: Com 5 horas de audiência, Gabriel Galípolo falou desde políticas de juros até o escândalo do Banco Master. Sobre o caso, ele afirmou que o BC colabora com as investigações e agiu certo ao afastar os servidores Paulo Sérgio Souza e Beline Santana, suspeitos de atuar em favor do banqueiro Daniel Vorcaro.
8: Não cabe ao Banco Central julgar, vai ser a justiça que vai determinar o que realmente ocorreu, mas os indícios em si já foram algo que foi muito grave e que causou uma grande sensibilização por parte de todos os servidores, eu inclusive ali.
7: Os senadores apontaram falhas na governança do Banco Central. Eduardo Braga, do MDB do Amazonas, citou a falta de avaliação de risco em movimentações financeiras atípicas.
9: Nós tomamos tivemos um tombo no fundo garantidor, equivalente a um terço do que nós tínhamos de reserva, porque foi permitido exatamente que os ativos e aquisição nos últimos anos fosse feito fora da curva da média. E isso é responsabilidade do Banco Central.
7: Galípolo admitiu limitações operacionais. Disse que o Banco Central perdeu cerca de 1.200 servidores na última década, quando saltou o número de instituições a serem fiscalizadas. Ele pediu que o Senado aprove proposta que amplie a autonomia financeira e orçamentária do BC.
1: A senadora Tereza Leitão, do PT de Pernambuco, defendeu a aprovação do projeto que cria a Política Nacional de Minerais Críticos e Estratégicos. Segundo a parlamentar, o Brasil precisa transformar suas reservas minerais em vetor de desenvolvimento tecnológico, industrialização e fortalecimento da soberania nacional diante da crescente disputa internacional por terras raras e minerais estratégicos.
2: De acordo com Tereza Leitão, o país ocupa posição privilegiada no cenário global por concentrar uma das maiores reservas de terras raras do mundo. Ela ressaltou que o debate vai além da atividade mineradora e envolve temas como segurança energética, inovação tecnológica e autonomia econômica do Brasil.
10: Estamos legislando sobre a capacidade do Brasil decidir sobre seus próprios recursos naturais e de garantir que as riquezas nacionais beneficiem o povo brasileiro.
1: Já o senador Jaime Campos, do União de Mato Grosso, defendeu a criação de benefícios para estudantes que mantém em dia os pagamentos do Fundo de Financiamento Estudantil, o FIES. O parlamentar reconheceu a importância da nova etapa do Desenrola, programa federal voltado também à renegociação de dívidas do FIES, mas afirmou que os alunos adimplentes também precisam ser valorizados e estimulados.
2: Jaime Campos anunciou que vai apresentar uma emenda à medida provisória do programa para criar uma política permanente de incentivo aos bons pagadores, com medidas como redução de juros e condições mais vantajosas de financiamento. Segundo o senador, a proposta busca tornar o FIES mais justo, reduzir o endividamento estudantil e reconhecer quem cumpre regularmente seus compromissos financeiros.
11: Cria uma política permanente de valorização dos bons pagadores por meio de incentivos financeiros, juros mais baixos e ampliação dos prazos, carências e mecanismo que preserva a adimplência dentro do programa. A lógica é simples: além de ajudar quem está endividado, é justo também premiar quem cumpriu corretamente com suas obrigações.
1: A liberação do Monjaro para crianças e adolescentes com diabetes tipo 2 reacendeu o debate sobre o acesso a medicamentos usados também no tratamento da obesidade.
2: No Senado, um projeto autoriza a fabricação desses remédios pelo SUS, mesmo durante a vigência da patente. As informações com o repórter Márcio Maturana.
3: O Monjaro, nome comercial do medicamento emagrecedor que usa a substância tirzepatida, foi liberado para crianças e adolescentes a partir dos 10 anos que precisam tratar diabetes tipo 2. A decisão da Agência Nacional de Vigilância Sanitária, Anvisa, já foi publicada no Diário Oficial da União. O cirurgião especialista em emagrecimento, José Afonso Salé, disse à equipe da Rádio Senado que a novidade é bem-vinda para o tratamento de obesidade e diabetes, mas ressaltou que é preciso cuidado.
12: O diagnóstico precisa ser feito por equipe médica especializada, a recomendação da dose e o acompanhamento desse tratamento e os suportes nutricionais e suportes multivitamínicos são fundamentais.
3: O Senado analisa um projeto que permite ao governo autorizar a fabricação desse medicamento, mesmo que ele ainda esteja protegido por patente. A proposta prevê também a produção do remédio no Brasil e a ampliação do acesso ao tratamento da obesidade pelo Sistema Único de Saúde. A autora do projeto é a senadora doutora Eudócia, do PSDB de Alagoas.
13: A licença compulsória poderá ser adotada pelo Poder Executivo quando houver insuficiência de oferta, preços elevados e impacto relevante na saúde pública após análise da Anvisa.
3: Esse projeto precisa ser aprovado pela Comissão de Ciência e Tecnologia e pela Comissão de Assuntos Sociais antes de seguir para a votação na Câmara dos Deputados.
2: Edição de Paulo Groba e trabalhos técnicos de João Lira. O Jornal do Senado fica por aqui. Acompanhe agora as notícias da Câmara dos Deputados. Boa noite.
1: Boa noite e até amanhã.
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15: Comissão aprova garantia de direitos para mulheres da pesca artesanal.
16: Projeto autoriza faixas para o transporte coletivo privado de passageiros.
15: Deputados comentam ações em defesa do fortalecimento dos municípios.
17: Boa noite. Luísa Canziani, do União do Paraná, defende o fortalecimento dos municípios e afirma que as transformações do país começam nas cidades. Segundo ela, saúde, educação, infraestrutura e segurança dependem de políticas públicas voltadas à realidade local.
15: Luísa Canziani acredita que o desenvolvimento nacional exige apoio aos pequenos municípios e destaca a importância da atuação municipalista. Ela também cita o avanço de obras de infraestrutura no interior do Paraná como exemplo de investimento que impacta diretamente a população.
17: Charles Fernandes, do PSD, celebra os 186 anos de emancipação política do município de Palmas de Monte Alto, na Bahia. O congressista destaca a história da cidade e sua importância como base para outros municípios vizinhos, como Guanambi.
15: Charles Fernandes saúda a população e a gestão de Palmas de Monte Alto, reconhecendo o município como polo agrícola e econômico regional. Ele cita o envio de suas emendas como prova de seu compromisso com o desenvolvimento da cidade e agradece o título de cidadão honorário recebido.
17: João Daniel, do PT, celebra acordo de cooperação para obra de abastecimento de água na bacia leiteira do Alto Sertão de Sergipe, com investimento de mais de 600 milhões de reais dos governos federal e estadual. O deputado afirma que a adutora vai contribuir para o desenvolvimento regional.
15: João Daniel ressalta que o projeto fortalece a agricultura familiar, as áreas de reforma agrária e a economia do interior de Sergipe. Entre os municípios beneficiados, ele cita Canindé de São Francisco, Poço Redondo, Monte Alegre, Nossa Senhora da Glória e Porto da Folha.
17: Na avaliação de Marcelo Nilo, do Republicanos da Bahia, a população baiana enfrenta graves problemas nas áreas de emprego, educação e segurança pública. O deputado afirma que o estado vive uma das piores crises administrativas de sua história.
15: Marcelo Nilo chama a atenção ainda para a superlotação dos hospitais estaduais e relata que pacientes enfrentam condições precárias nos corredores das unidades de saúde. Segundo o parlamentar, falta sensibilidade e compromisso humanitário por parte do governo estadual.
17: Carla Dixon, do PL, cobra do governo do Rio Grande do Norte apuração sobre o surgimento de uma sigla associada à facção criminosa na região do Morro do Careca, ponto turístico localizado na praia de Ponta Negra, em Natal.
15: Carla Dixon avalia que o episódio expõe a fragilidade na proteção de áreas turísticas e ambientais do Rio Grande do Norte. Ela cobra do Poder Público Estadual maior proteção a moradores e visitantes com medidas efetivas de segurança em locais que são símbolos do estado.
17: Valdenor Pereira, do PT, realça a pesquisa segundo a qual 67% dos baianos aprovam a gestão federal e 56% apoiam o governo da Bahia. Ele reforça também a tendência dos eleitores em votarem candidatos vinculados às atuais gestões, contra 10% de apoiadores da oposição.
15: Na visão de Valdenor Pereira, os dados refletem o reconhecimento dos avanços sociais e melhorias na qualidade de vida da população, alcançadas graças a políticas públicas e programas sociais. Ele se orgulha de fazer parte de um projeto que vem transformando a vida dos baianos.
17: Ícaro de Valmir, do Republicanos de Sergipe, homenageia a TV Atalaia pelos 51 anos de fundação, celebrados em 17 de maio. Ele reconhece o trabalho dos profissionais que mantêm a emissora próxima das comunidades, fortalecendo a democracia e contribuindo para a cidadania.
15: Capitão Alberto Neto, do PL do Amazonas, critica a política do governo federal para o setor elétrico. O deputado sustenta que, apesar de o país ter uma matriz elétrica majoritariamente renovável, ainda impõe custos aos consumidores por meio de subsídios e da contratação de energia mais cara.
17: Capitão Alberto Neto também questiona o uso de diesel para gerar energia no Amazonas, mesmo com a presença de grandes reservas de gás natural no estado. Ele alerta que o aumento da tarifa afeta famílias, comerciantes e produtores rurais, além de afastar investimentos externos.
15: Valmir Assunção, do PT, salienta a parceria entre os governos do estado e federal para fortalecer a agricultura familiar na Bahia. Ele destaca a entrega de 100 refrigeradores de leite e os 3 bilhões de reais investidos para a inclusão de povos tradicionais.
17: O deputado anuncia também a ordem de serviço para a pavimentação de 37 quilômetros da estrada que liga Uruçuca à Serra Grande, aguardada há 13 anos. Para Valmir Assunção, as ações criam oportunidades reais para fortalecer o povo baiano.
15: Agricultura. Comissão da Câmara aprova a garantia de direitos para mulheres da pesca artesanal. A repórter Júlia Lopes tem mais detalhes.
18: A Comissão do Trabalho da Câmara dos Deputados aprovou um projeto que reconhece legalmente as mulheres que atuam na cadeia produtiva da pesca artesanal como trabalhadoras do setor. O objetivo é garantir acesso igualitário a direitos sociais e previdenciários. A pesca artesanal é exercida por pescadores e pescadoras profissionais de forma autônoma ou em regime de economia familiar, utilizando meios próprios de produção ou contratos de parceria com ou sem embarcações de pequeno porte. No texto, passam a ser reconhecidas como trabalhadoras da pesca artesanal as mulheres que atuam em atividades como preparo de redes, armadilhas e embarcações, captura, cultivo e manejo de organismos aquáticos, limpeza, salga e processamento do pescado e de seus derivados. Com a proposta, essas trabalhadoras poderão ter acesso a benefícios previdenciários como auxílio-doença, seguro-defeso e salário-maternidade. Atualmente, muitas delas não conseguem acesso aos direitos por não terem reconhecimento legal específico dentro da atividade. Para a relatora do projeto, deputada Rogéria Santos, do Republicanos da Bahia, a proposta representa um avanço na proteção social dessas mulheres.
19: Que apesar de trabalharem constantemente, elas não têm nenhum desses direitos. Exato, pelo simples fato de que a lei traduz o mar, o barco, a atividade que acontece dentro do mar. E quando você olha para elas, a atividade delas, a maioria delas, acontece na terra, porque tem a ver com o beneficiamento em toda a cadeia produtiva.
18: A proposta que traz o reconhecimento legal para as mulheres que atuam na pesca artesanal está em análise na Comissão de Defesa dos Direitos da Mulher. Da Rádio Câmara de Brasília, Júlia Lopes.
17: Cobalcini, do MDB de Santa Catarina, menciona projetos considerados prioritários para o agronegócio, incluindo propostas sobre o seguro rural, a tributação do arrendamento e o apoio às cooperativas. Ele pede que o parlamento avance em medidas que fortaleçam a produção e deem mais segurança ao setor.
15: Cobalcini diz que os produtores rurais precisam de respaldo diante dos desafios enfrentados no campo, como eventos climáticos, quebra de safra e dificuldades de infraestrutura. Ele reforça que o agronegócio precisa de respeito e liberdade para trabalhar.
14: Trabalho.
17: Bom Gás do PT do Rio Grande do Sul critica a emenda ao projeto do fim da escala 6x1, que permite jornadas de até 52 horas semanais, além de adiar por até 10 anos a mudança no regime de trabalho. Ele aponta que as alterações descaracterizam a matéria original.
15: Bom Gás defende a redução da jornada de 44 para 40 horas semanais, com escala 5x2, sem redução de salário. Ele afirma que o objetivo do fim da escala 6x1 é garantir mais tempo para convivência familiar, estudo, descanso e lazer, sem perda de direitos para os trabalhadores.
17: Socorro Neri, do PP do Acre, condena declarações feitas por vereadores de São Paulo contra professores em greve no município. A deputada afirma que a mobilização da categoria é legítima, porque cobra dignidade, reajuste salarial e respeito ao trabalho realizado nas escolas públicas.
15: Socorro Neri apresentou na Comissão de Educação uma moção de repúdio contra os responsáveis pelas ofensas. Ela ressalta que a liberdade de expressão não pode ser vir para humilhar trabalhadores da educação, nem para desqualificar a luta dos professores por melhores condições de trabalho.
14: Transportes.
17: Projeto que permite a utilização de faixas exclusivas para o transporte coletivo privado de passageiros avança na Câmara. O texto está na última etapa de análise na Comissão de Constituição e Justiça, e a repórter Maria Neves tem os detalhes.
20: Aprovado na Comissão de Viação e Transportes, projeto que permite a utilização de faixas exclusivas no trânsito por transporte privado coletivo de passageiros, está em análise na Comissão de Constituição e Justiça da Câmara dos Deputados. Para utilizar as faixas exclusivas, o veículo deve ter capacidade de transportar pelo menos 25 pessoas e contar com autorização do poder público. De acordo com o relator na Comissão de Viação e Transportes, deputado Ricardo Aires, do Republicanos do Tocantins, a proposta vai contribuir para a redução do número de veículos individuais nas vias públicas.
0: A gente está falando de assegurar maior fluidez no trânsito das grandes cidades. O que a gente quer é incentivar que aqueles que utilizam o transporte coletivo de uma maneira em geral possam utilizar dessas faixas exclusivas para chegarem mais rápido ao seu destino, fazendo com que as faixas comuns sejam também alcançadas, liberando o trânsito para quem faz o seu uso do seu carro particular.
20: Autor do projeto, o deputado Guilherme Uchoa, do PSD de Pernambuco, argumenta que a lei da mobilidade urbana já permite que a regulamentação do transporte de cargas e de passageiros priorize os aspectos coletivos. Da Rádio Câmara de Brasília, Maria Neves.
15: Pompeu de Matos, do PDT do Rio Grande do Sul, cobra a continuidade das obras de duplicação da BR-386, conhecida como Estrada da Produção. O deputado demonstra preocupação com o atraso no início das intervenções em dois trechos da rodovia que liga Porto Alegre às regiões norte e noroeste do estado.
17: Pompeu de Matos afirma que o pedido da concessionária para adiar o início das obras prejudica o desenvolvimento regional e compromete a segurança dos motoristas. O parlamentar informa que acionou a ANTT para cobrar esclarecimentos sobre o cronograma da duplicação.
15: Justiça. Helder Salomão, do PT do Espírito Santo, questiona as explicações de lideranças da direita a respeito do financiamento para filmes sobre o ex-presidente Jair Bolsonaro. Ele salienta que o valor de R$134 milhões exige investigação por superar o orçamento de produções reconhecidas internacionalmente.
17: Helder Salomão afirma que as justificativas apresentadas após a divulgação de conversas com o banqueiro Daniel Vorcaro não esclarecem o assunto. Ele argumenta que o caso reforça suspeitas de irregularidades na transferência de recursos.
15: O Tony de Paula, do PSD do Rio de Janeiro, compara os impactos das declarações de diferentes candidatos à presidência da República sobre o mercado financeiro, para alertar a direita sobre o risco de derrota nas próximas eleições devido ao desgaste ético de suas lideranças.
17: O Tony de Paula menciona possíveis relações espúrias envolvendo lideranças do campo conservador com o aporte de R$2 bilhões de aposentados e pensionistas no fundo do Banco Master. Ele defende o afastamento da direita de figuras polêmicas para garantir seu projeto político.
15: Ana Paula Lima, do PT de Santa Catarina, avalia que áudios, negociações financeiras e transferências internacionais divulgados reforçam os vínculos entre integrantes da família Bolsonaro e o Banco Master.
17: A parlamentar sustenta que houve contradições de pessoas ligadas ao caso e critica a atuação de integrantes da oposição. Ana Paula Lima afirma ainda que os fatos revelados desmontaram narrativas anteriores sobre a ausência de relação de determinados políticos com Daniel Vorcaro.
15: Eli Borges, do Republicanos do Tocantins, conclama a sociedade a investigar o passado e a ficha limpa de todos os candidatos antes de decidir o voto nas eleições. Ele alerta contra mentiras em redes sociais e pediu que o cidadão não aceite frases prontas.
17: Para o deputado, o Brasil vive um tempo de injustiças e condenações advindas de versões distorcidas de fatos, enquanto recursos da saúde são desviados sem as devidas condenações. Eli Borges reforça que o poder emana do povo e que cabe aos eleitores decidirem os rumos do país.
15: Para Maria do Rosário, do PT do Rio Grande do Sul, novas revelações sobre o Banco Master apontaram vínculos entre integrantes da família Bolsonaro e Daniel Vorcaro. Segundo ela, áudios e movimentações financeiras reforçam suspeitas apuradas pelas autoridades.
17: Maria do Rosário também critica declarações de aliados políticos ligados ao caso e aponta contradições sobre pedidos de recursos e relações com o empresário investigado. Ela afirma ainda que os desdobramentos do caso enfraquecem versões apresentadas anteriormente.
15: Nelson Barbudo, do Podemos de Mato Grosso, defendeu a honra de líderes da direita contra ataques proferidos na tribuna da casa. Ele criticou ainda o silêncio da esquerda sobre denúncias de corrupção envolvendo o governo e afirmou que o país passa por uma crise econômica.
17: Nelson Barbudo alega que estatais como os Correios sofrem com a má administração. O congressista conclamou líderes religiosos a rejeitarem ideias progressistas que, segundo sua leitura, destroem famílias e a classe média nacional.
15: Alfredinho, do PT de São Paulo, rebate declarações do senador Flávio Bolsonaro sobre o caso envolvendo o Banco Master. Segundo o deputado, os desdobramentos das investigações indicam que envolvidos distorcem os fatos para confundir a opinião. opinião pública.
17: Alfredinho também questiona a falta de transparência em relação ao financiamento de uma produção cinematográfica sobre o ex-presidente Jair Bolsonaro. Para ele, as suspeitas enfraquecem o discurso de moralidade adotado pela oposição.
14: Segurança Pública.
15: Aloysio Mendes, do Republicanos do Maranhão, cobra do Senado a votação da proposta que reduz a maioridade penal no país. O deputado ressalta que a medida já foi aprovada pela Câmara e, segundo ele, atende a uma demanda da sociedade.
17: Para Aloysio Mendes, a legislação atual favorece a impunidade de adolescentes envolvidos em crimes violentos, como homicídios e estupros. O parlamentar argumenta que jovens com direito ao voto também devem responder criminalmente por seus atos.
14: Direitos Humanos.
15: Soraya Santos, do PL do Rio de Janeiro, destaca o Maio Laranja e alerta sobre o aumento do abuso infantil no país. Ela pede vigilância permanente de famílias, escolas e da sociedade na proteção das crianças que muitas vezes, pela tenra idade, não conseguem verbalizar a violência.
17: Segundo dados do Ministério da Justiça, nos três primeiros meses do ano, o Brasil registrou mais de 13 mil estupros de vulneráveis. Soraya Santos alerta que a maioria dos abusos ocorre nos círculos próximos da criança, tornando a infância um período marcado por dor e sofrimento.
14: Saúde.
15: Câmara aprova assistência especial para mães de recém-nascidos com deficiência. A repórter Sofia Peçanha explica quais as condições.
4: A Câmara dos Deputados aprovou o projeto que torna obrigatória a assistência especial fornecida às mães de recém-nascidos com deficiência ou doença crônica que exija um tratamento continuado. A proposta prevê que maternidades, casas de parto e hospitais da rede pública e privada forneçam orientações por escrito sobre os cuidados necessários com a criança e também uma lista de instituições, associações e órgãos públicos especializados no atendimento a pessoas com deficiência ou patologias específicas. A relatora da proposta na Comissão de Defesa dos Direitos da Mulher foi a deputada Leda Borges, do Republicanos de Goiás. Ela destacou a importância do acesso à informação para as famílias.
21: Trata-se, sobretudo, da democratização do acesso às informações qualificadas sobre a deficiência ou patologia constatada na criança em tenra idade. Esse dado é fundamental, pois na maior parte dos casos, essa criança precisará de acompanhamento pelo resto da vida.
4: O autor do projeto original, o deputado Duarte Júnior, do Avante do Maranhão, afirma que o nascimento de uma criança com deficiência ou patologia crônica pode gerar um grande impacto emocional, físico e financeiro para a família, mas que a assistência especial a essas mães pode contribuir para a melhoria da qualidade de vida da criança e favorecer sua inclusão social. Durante a votação na Comissão de Constituição e Justiça, a relatora, a deputada Lindsay da Mata, do PSB da Bahia, afirmou que a medida pode trazer mais segurança às mães no momento do diagnóstico.
22: Isso vai dar mais segurança nesse momento de tanta fragilidade que a mãe passa com essa descoberta da dificuldade do seu filho, para que ela possa levá-lo a pessoas especializadas que possam realmente assegurar o tratamento dele e o apoio psicológico dela.
4: O projeto que obriga hospitais, maternidades e casas de parto, público e privados, a oferecer assistência especial a mães de recém-nascidos com deficiência ou doença crônica que exijam um tratamento continuado, foi aprovado por todas as comissões da Câmara e será analisado agora pelo Senado. Da Rádio Câmara de Brasília, Sofia Peçanha.
14: Ciência e tecnologia.
17: Flávio Nogueira, do PT do Piauí, reproduz comunicado do Vaticano, que defende a inovação tecnológica com a preservação da capacidade humana de pensar e refletir. Ele aponta que a primeira encíclica do Papa Leão XIV recoloca a dignidade humana no centro do debate sobre inteligência artificial.
15: Flávio Nogueira lembra que a Igreja Católica já se manifestou em outros momentos da história sobre mudanças que afetaram profundamente a sociedade, como durante a Revolução Industrial. Ele reforça que a inteligência artificial deve servir ao ser humano e não o contrário.
14: Votação.
17: A pauta da semana na Câmara inclui projetos que tentam conter a crise na alta dos combustíveis e também que aumentam as penas para vários crimes de natureza sexual previstos no Estatuto da Criança e do Adolescente.
15: A análise das propostas começou no final da tarde no plenário da Câmara. A edição de amanhã vai trazer detalhes sobre as votações.
17: Termina agora o Jornal Câmara dos Deputados com trabalhos técnicos de Everson Urani e apresentação de José Carlos Andrade e Márcio Aquilissardi. Uma boa noite para você.
15: Ótima noite. A Voz do Brasil volta amanhã.
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2: Estamos na gostosa noite de terça-feira, 19 de maio, ano de 2026. Tudo de bom, Antena Jales São Paulo, a rádio da sua cidade. Em 2026, 40 anos de sucesso. Vamos começar, romantismo, Alain Aladim. A nossa primeira de hoje é uma moda ajeitada, uma moda que eu gosto. Alain Aladim cantando Você Ainda Vive em Mim. Boa noite.

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1: Olá, Rogério, tudo bem? Boa noite. E aí, Marcelo, tudo em paz? Espero que sim. Hoje eu gostaria de ouvir a música Bala de Prata, com Fernando e Sorocaba. Tá bom? Ofereço lá pro Manezinho e pra Dona Fátima de Santo Antônio do Aracanguá, da Fazenda Santa Fátima, pra Sandra Brito, que já deve estar dormindo, e para o Wilson de Aparecida Taboada, estendendo meu abraço, meu carinho a cada ouvinte e a antena 102, gratidão. Tchau, tchau.

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1: Tá, manda os modão pra nós aqui, todos os ouvintes aí. Escolhe umas boas pra nós aqui. Uma boa noite a todos, hein?

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1: Vocês precisam admitir alguma coisa.

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1: Rogério, Marcelo, Manu, tá com ladão aí pra nós? Conchão Carreiro, o prato do dia. Ofereço lá pro Lino na Perobinha, minha esposa Júlia, meu irmão Mirlene de Apolã. É o meu vizinho, o Chico Polícia. É o Valdir Sandiá. Obrigado!

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4: Ô Rogério, manda um modão chamado a cobrar com o Tião Carreiro. É, o Valdir do Terror do Alto Brilho de Polimentos, beleza? Tô no teu ouvinte, beleza?

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2: Essa moda que nós vamos tocar agora é padrão Quintal da Antena. O Quintal da Antena de segunda a sexta-feira aqui na Antena 102, a partir das 5 horas da manhã, na verdade um pouco antes, já começa a tocar muitas músicas sertanejas, muitos clássicos, muita moda boa aqui no Quintal da Antena, sempre de segunda a sexta. Tem as reportagens policiais com nosso amigo Assis Duarte e também a apresentação do grande Claudinei Antônio Julião. Essa moda, como eu já disse, é padrão Quintal da Antena. André e Andrade cantando Pássaro Sem Ninho.